0: e 28 são empresas. A atualização do documento foi publicada pelo Ministério do Trabalho e incluiu casos identificados pela Inspeção do Trabalho entre 2024 e 2026. A Coordenadora Geral de Fiscalização para a Erradicação do Trabalho Análogo ao de Escravizado e Tráfico de Pessoas, Shakti Prates Borella, explica que os registros entram no cadastro somente após o encerramento do processo administrativo, quando existe decisão definitiva pela procedência da autuação.
1: O empregador tem o direito à defesa, ele vai fazer sua defesa e tem um julgamento administrativo que vai constatar que de fato aquela infração existiu. Quando não tem mais recurso administrativo, essa empresa vai entrar na lista, vai entrar no cadastro de empregadores.
0: Ainda segundo o cadastro, os 82 registros estão distribuídos por 21 unidades da federação. Minas Gerais concentra o maior número de ocorrências, com 19 casos, seguido pela Bahia com 8. Entre as atividades econômicas com maior número de inclusões nesta atualização estão a criação de bovinos para corte, os serviços domésticos, a produção de carvão vegetal, a produção de café e a construção de edifícios. Os novos casos incluídos no cadastro resultaram no resgate de mais de 500 trabalhadores em situações de exploração e de trabalho análogo à escravidão. A coordenadora Shakti Prates fala sobre a importância da denúncia.
1: Nós temos dois principais canais de denúncia. Um é o sistema IP, que você encontra na internet, e o outro é o Disque 100, que você consegue via telefone. Quem faz a denúncia pode colocar seu nome, seu telefone, porque isso facilita muito para a gente conseguir mais informação e garantir que o Estado chegue a essas pessoas, garantir que essa política de Estado seja executada.
0: As ações de combate ao trabalho análogo à escravidão são coordenadas pela Auditoria Fiscal do Trabalho. As operações contam, em geral, com a participação da Polícia Federal, do Ministério Público do Trabalho, do Ministério Público Federal e da Defensoria Pública da União. Reportagem Gabriela Noronha.
2: Mulheres vítimas de violência doméstica que precisarem deixar o trabalho para se proteger agora têm direito a um afastamento remunerado por até 6 meses.
3: O governo federal seguiu o parecer da Advocacia Geral da União após o entendimento do Supremo Tribunal Federal sobre a Lei Maria da Penha.
2: A medida não exige tempo mínimo de contribuição e o período de afastamento continua contando para a aposentadoria.
4: Mulheres vítimas de violência doméstica terão direito a afastamento remunerado de até 6 meses mediante determinação judicial. A medida, prevista na Lei Maria da Penha, cumpre decisão do Supremo Tribunal Federal para garantir segurança financeira às mulheres que precisam se afastar do trabalho para preservar a própria integridade e romper o ciclo da violência doméstica. A medida protetiva judicial, que determina o afastamento, será suficiente para viabilizar o pagamento, como explica a presidente do Instituto Nacional do Seguro Social, o INSS, Ana Cristina Silveira.
5: Então, denunciando e tendo uma medida protetiva do juiz criminal, ela consegue solicitar o benefício pelo aplicativo Meu INSS, pelo 135, ou pessoalmente nas agências do INSS. Ela consegue passar 6 meses longe do trabalho para poder refazer sua vida em outro local, caso necessário.
4: A mulher afastada não precisa cumprir período de carência para receber o benefício. Também não há desconto de contribuição previdenciária sobre o valor recebido, e o período é computado como tempo de contribuição para a aposentadoria. A secretária executiva do Ministério das Mulheres, Eutália Barbosa, fala sobre a importância do benefício.
6: A principal função dele é justamente garantir segurança, né? Porque a mulher não tenha que escolher entre a segurança da sua vida e a sua autonomia financeira ou acesso ao seu salário.
4: A presidente do INSS, Ana Cristina Silveira, explica que o órgão também poderá cobrar do agressor, por meio de ação regressiva, os valores pagos à vítima.
5: O parecer determina que vai haver ação regressiva para rever do agressor os valores que foram pagos pela Previdência. Então é uma medida muito positiva, porque além de acolher as mulheres, a gente faz com que os agressores, eles paguem pelos seus atos, também financeiramente.
4: Para as mulheres que não são seguradas da Previdência, o benefício tem natureza assistencial. Neste caso, o pagamento será feito pelo Estado, pelo Distrito Federal ou pelo município indicado pelo juiz. Com locução de Thaís de Araújo, reportagem Cleide Lopes.
3: Novas oportunidades para o setor industrial, estratégias de competitividade, inovação e os impactos do acordo Mercosul-União Europeia.
2: O encontro Conexões Produtivas, promovido pela Apex Brasil, a Agência Brasileira de Promoção de Exportações e Investimentos, mostrou aos empresários a importância da abertura de novos mercados para produtos brasileiros.
3: O evento é voltado para grandes, médias e pequenas indústrias.
7: O Conexões Produtivas apresenta aos estados oportunidades para o desenvolvimento da indústria, com atenção às vocações locais para exportações a partir do acordo Mercosul-União Europeia. Segundo a Apex Brasil, o mercado europeu reúne 27 países, com potencial de alcance de 780 milhões de consumidores. O encontro também debateu a estratégia do Brasil para expandir mercados e fortalecer a indústria diante do novo cenário internacional. O ministro do Desenvolvimento, Indústria, Comércio e Serviços, Márcio Elias Rosa, destacou a importância do país conquistar novos mercados.
8: Buscar a diversificação de mercados significa buscar oportunidades para a nossa atividade industrial comercializar fora do país, né? Para além da questão simplesmente do agronegócio, que já vende muito bem, nós estamos celebrando nesse ano a abertura de mais de 700 novos mercados para o agro, para a pecuária. Agora, para o setor industrial, para a indústria de transformação, para a indústria de manufatura, que é muito relevante, nós devemos buscar diversificação.
7: O evento também discutiu caminhos para ampliar a presença de empresas do Rio de Janeiro no mercado internacional. O presidente da Apex Brasil, Laudemir Miller, destacou o potencial do estado nas exportações.
9: E o estado do Rio de Janeiro tem uma diversificação da indústria muito forte, tem uma indústria de óleo e gás muito forte, tem uma indústria da moda muito forte, uma indústria metal mecânica muito forte, uma indústria automobilística muito forte. A gente está aqui para apoiar o empresário, a empresária do estado do Rio, principalmente os pequenos e os médios empresários, também os grandes.
7: Um levantamento identificou 602 produtos no estado com oportunidades de exportação. Em 2025, o Rio de Janeiro exportou mais de 48 bilhões de dólares para o mundo. Desse total, 20% das exportações do estado foram para a União Europeia. Reportagem Márcia Fernandes.
2: Financiadora de estudos e projetos, a FINEP, lançou a seleção pública do Programa Nacional de Incubadoras Tecnológicas de Cooperativas Populares.
3: Até 14 de janeiro, instituições de pesquisa podem apresentar projetos para desenvolver ou adaptar tecnologias voltadas à economia solidária.
2: As propostas devem ser feitas em parcerias com cooperativas, associações, organizações sociais ou redes de cooperação popular.
10: A chamada pública Proninc 2026 da FINEP, a financiadora de estudos e projetos, disponibiliza até 100 milhões de reais em recursos não reembolsáveis do FNDCT, o Fundo Nacional de Desenvolvimento Científico e Tecnológico. A proposta é transformar conhecimento e inovação em soluções para problemas concretos dos empreendimentos, como explica o secretário nacional de Economia Popular e Solidária, substituto do Ministério do Trabalho, Sérgio Godoy.
11: Tecnologias sociais que apoiam o combate à fome. São essas tecnologias que a gente está buscando.
10: As propostas devem estar diretamente ligadas à economia solidária e ser construídas de forma participativa. O gerente do Departamento de Infraestrutura e Tecnologias Sociais da FINEP, Guilherme Tulli, destaca o caráter obrigatório dessas parcerias.
12: Então precisa ter uma cooperativa, uma associação, uma organização da sociedade civil. Se não houver a inclusão dessas cooperativas populares, o projeto sequer é habilitado.
10: As propostas podem ser enviadas até 14 de janeiro de 2027. As regras completas estão no edital da chamada pública Proninc 2026, no endereço finep.gov.br. Reportagem Pablo Muniz.
3: Chegar na escola, entrar na sala de aula e estudar. Essa é a rotina diária de milhões de estudantes brasileiros.
2: Daqui a um mês, estudantes de todo o país farão a primeira prova do Exame Nacional do Ensino Médio, o Enem.
3: E cruzar os portões da escola onde vão realizar a avaliação pode representar algo bem maior, o passaporte para a entrada no ensino superior.
2: A preparação se intensifica entre os candidatos nessa reta final.
13: Há 2 anos, a estudante Isabelle Carvalho se prepara para o Exame Nacional do Ensino Médio. Ela quer fazer medicina e dedica todo o tempo que tem aos estudos. inclusive quando está no transporte público.
14: E às vezes me incomoda um pouco, porque parece que eu tô perdendo tempo no ônibus, aí eu coloco umas videoaulas pra rodar, mas é a videoaula que eu já tô acostumada, eu meio que já revejo o conteúdo.
13: Com a condição rara de saúde, o estudante Miqueia José de Almeida Gomes vai buscar uma vaga em medicina. Ele quer ajudar pessoas que vivem em situação semelhante.
15: Eu tenho muito incentivo, não só da minha mãe, dos meus familiares, e também da médica, o qual faz o meu tratamento médico. É, aí eu fazer esse curso de medicina, para que eu também possa alcançar outras vidas que possuem a condição rara, que é a trombastenia de Glanzmann.
13: Daqui a um mês, milhões de estudantes como Isabelle e Miqueias realizam a prova do Enem. São 2 dias de avaliação, 8 e 15 de novembro. No primeiro domingo, os estudantes respondem a 45 questões de linguagens e códigos e 45 de ciências humanas, além da redação. Já no segundo dia de prova, são 45 questões de ciência da natureza e mais 45 de matemática. Professor de cursinho preparatório há 10 anos, Rubenilson Cerqueira dá dicas para essa reta final.
16: Esteja nesse momento de preparo, fazer muitas questões para poder fixar o conteúdo, mas é importante que tenha um momento de descanso, porque existe um equilíbrio ali entre você ter o conhecimento, mas se não tiver com a mente descansada, você não consegue colocar isso em prática.
13: Até lá, os inscritos devem ficar atentos às orientações oficiais, conferir o local de prova com antecedência e organizar os itens necessários para o exame, como documento oficial com foto e caneta esferográfica preta. Ricardo Cardoso, presidente substituto do INEP, lembra que até o fim do mês, todos os estudantes poderão conferir o cartão de inscrição.
17: Nós teremos, na última semana de outubro, a divulgação do cartão de confirmação de inscrição. A maioria dos estudantes concluintes de escola pública já tiveram acesso, né, vão fazer o Enem na sua própria escola. Mas é importante acessar o sistema de inscrição para você ver com calma, com tranquilidade.
13: O Enem é uma das principais portas de entrada para a educação superior no Brasil. As notas do exame são utilizadas para a seleção de estudantes por meio do SISU e do ProUni e também servem de requisito para o Fundo de Financiamento Estudantil. Para mais informações sobre o exame, o MEC disponibiliza o Guia do Enem, que pode ser acessado em gov.br/MEC. Reportagem Luana Karen.
3: E o Ministério da Educação oferece ferramentas digitais gratuitas para essa preparação. O aplicativo MEC Enem traz simulados e dicas de redação.
2: Tem também o MEC Idiomas para inglês e espanhol. E o MEC Livros com mais de 25 mil obras.
3: E estão abertas as inscrições para a edição do Enem voltada para pessoas privadas de liberdade e jovens que cumprem medidas socioeducativas.
2: As inscrições devem ser feitas de forma exclusiva pelo responsável pedagógico de cada unidade.
3: Caso o participante precise de algum tipo de atendimento especializado, o pedido deve ser feito pelo responsável pedagógico no momento da inscrição.
2: Para mais informações, acesse gov.br/inep.
3: Escolas situadas em fronteiras com outros países podem aderir ao programa Escolas Interculturais.
2: A intenção é promover o enriquecimento linguístico e cultural de estudantes que moram nessas regiões e que convivem com culturas diferentes.
18: O Brasil faz fronteira com 10 nações e as escolas situadas nessas regiões enfrentam desafios relacionados à inclusão, diversidade linguística e integração cultural. E como forma de promover a educação que atende imigrantes e refugiados, o Brasil criou o programa Escolas Interculturais e de Fronteira. A diretora da escola, Silveira Martins, em Santana do Livramento, no Rio Grande do Sul, que faz fronteira com o Uruguai, Elisângela Dornelles, fala sobre a experiência com o programa.
19: Os nossos alunos convivem com as duas culturas. A partir disso, nós realizamos visitas às escolas, intercâmbios, encontros, participando de seminários, viagens internacionais, atividades culturais.
18: A iniciativa prevê apoio financeiro para projetos pedagógicos desenvolvidos em cooperação com escolas de países vizinhos. A coordenadora geral da Secretaria de Articulação Intersetorial do Ministério da Educação, Jesuína Leclerc, explica como as escolas podem participar.
20: A partir da educação de suas respectivas secretarias de educação, realizar o seu plano de atendimento. A escola passará a receber R$25 mil para poder dar início às suas atividades ou dar continuidade.
18: As cerca de 70 escolas de fronteira interessadas em fazer adesão ao programa devem acessar a página do Ministério da Educação em gov.br/MEC. Reportagem Cleide Lopes.
3: A previsão é que os programas interculturais sejam desenvolvidos a partir de novembro deste ano.
2: Professores e instituições de ensino de todo o país têm até o dia 12 de outubro para se inscreverem na primeira edição do Prêmio Brasil de Ensino de Matemática.
3: O concurso vai premiar até 20 iniciativas que se destacam por melhorar o aprendizado da disciplina nas salas de aula.
21: É a primeira edição do Prêmio Brasil de Ensino de Matemática na Educação Básica. A iniciativa busca valorizar experiências que contribuam para a aprendizagem e para a equidade na educação básica. O diretor-geral do Instituto de Matemática Pura e Aplicada, Marcelo Viana, explica que a premiação deve produzir subsídios técnicos para políticas educacionais.
22: Existem práticas que são realizadas aqui e lá por um professor, uma professora, e são exitosos e indicam caminhos, mas para isso é preciso que esses bons exemplos sejam conhecidos e sejam divulgados.
21: O prêmio vai contemplar duas categorias: docentes e instituições. Sumaia Almeida Ramos é professora de matemática em Petrolina, Pernambuco. Para ela, mais que reconhecimento, o prêmio representa a valorização do trabalho docente.
23: A partir do momento em que eu começo a mostrar que estamos vendo, estamos buscando esses profissionais, isso pode incentivar para os professores que possivelmente estejam desestimulados a quererem desenvolver projetos também.
21: As propostas selecionadas se integrarão o Caderno Nacional de Práticas Exitosas, que contribuirá para a disseminação de práticas de referência no ensino de matemática. As inscrições estão abertas até 12 de outubro pelo endereço candidaturas.impa.br. Reportagem Luciana Colares de Holanda.
2: O cultivo de flores é uma atividade que requer cuidado, experiência e atenção às condições climáticas.
3: E um projeto da Universidade Federal de Santa Maria está levando conhecimento científico e capacitação gratuita para quem quer empreender nesse ramo.
2: A iniciativa já alcançou mais de 500 famílias do Rio Grande do Sul. Confira os detalhes no quadro Ciência na Prática.
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25: Transferir conhecimento científico e técnicas de produção para aumentar a sustentabilidade e o lucro no campo. Essa é a missão do projeto Flores para Todos, uma iniciativa da equipe Fenogled do programa de pós-graduação em agronomia da Universidade Federal de Santa Maria, no Rio Grande do Sul.
26: O projeto Flores para Todos, ele tem por objetivo formar novos produtores profissionais de flores. Nós passamos dessa fase de as flores ser uma alternativa e sim uma fonte principal de renda dentro da propriedade.
25: As espécies cultivadas pelo projeto são adaptadas para o plantio a céu aberto durante todo o ano. Isso reduz os custos de produção e aproveita o alto potencial de lucro que o mercado de flores oferece, até mesmo para pequenas propriedades.
26: As flores são parte do setor da horticultura e a principal característica desse setor é uma alta rentabilidade por metro quadrado. E por isso que se encaixa perfeitamente na pequena propriedade, onde às vezes em 30 metros quadrados, a família tira um faturamento muito bom.
25: Além de movimentar o agroturismo, a iniciativa oferece consultoria gratuita que ensina o produtor a vender o seu produto, garantindo renda e reduzindo um problema antigo das comunidades rurais: a permanência da juventude no campo.
26: A gente fornece as sementes ou as batatinhas sem custo e a partir daí dá todas as orientações, desde o plantio até a colheita, pós-colheita e orientações de venda. E isso está fazendo a diferença na sucessão familiar do campo. O jovem só fica atraído se tiver renda e a partir dali ele compra novas sementes, novas batatinhas de alta qualidade genética para dar seguimento de forma independente.
25: Acompanhe os resultados do projeto Flores para Todos na página da Universidade Federal de Santa Maria. E esse foi o Ciência na Prática. Esse episódio contou com a produção de Raquel Mariano e edição de Edinaldo Júnior. E nosso encontro com o Saber Científico volta na próxima semana. Até lá.
3: Quem trabalha na educação infantil já pode consultar os livros que poderão chegar às escolas.
2: O Guia do Programa Nacional do Livro Didático está disponível e reúne obras para o ensino e materiais de apoio aos professores.
3: Agora, escolas e professores podem se preparar para escolher os livros que vão usar nos próximos anos.
0: O Ministério da Educação divulgou o resultado final da avaliação das obras do PNLD, o Programa Nacional do Livro e do Material Didático para os anos iniciais do ensino fundamental. As obras têm o objetivo de apoiar a formação continuada e o trabalho pedagógico dos professores, principalmente em temas ligados à alfabetização. Elas fazem parte do acervo da Biblioteca do Professor e reúnem produções atualizadas sobre formação docente, além de exemplos de práticas pedagógicas em diferentes contextos. Com a divulgação do resultado final, o processo segue agora para as etapas de aquisição e distribuição, conduzidas pelo FNDE, o Fundo Nacional de Desenvolvimento da Educação. O Programa Nacional do Livro e do Material Didático é responsável pela avaliação, seleção e aquisição de livros e materiais didáticos para as escolas públicas. Após a aquisição dos materiais pelo FNDE, as obras selecionadas poderão ser disponibilizadas aos professores por meio do endereço pnlddigital.fnde.gov.br. Reportagem Talita Albuquerque.
2: E atenção, candidatos do primeiro concurso público nacional unificado.
3: Foi publicada a terceira convocação dos aprovados em lista de espera para vagas temporárias no Ministério do Trabalho e Emprego.
2: Agora, os convocados precisam cumprir a etapa documental e acompanhar a publicação da lista definitiva, prevista para novembro.
3: A documentação deve ser apresentada pela plataforma sougov.br entre 20 e 27 de outubro.
2: O candidato que não apresentar os documentos exigidos no período estabelecido perde os efeitos da convocação.
3: Para mais informações, acesse gov.br/gestão, sem o tio.
2: E essas foram as notícias do governo federal.
3: Uma realização da Secretaria de Comunicação Social da Presidência da República.
2: Com produção da empresa Brasil de Comunicação.
3: Fique agora com as notícias do Poder Judiciário e do Congresso Nacional. Boa noite.
2: Boa noite, até amanhã.
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5: STF valida lei do Paraná que amplia gratuidade em estacionamentos para pessoas com deficiência.
6: TSE anula votos recebidos por Antony Garotinho na disputa pelo governo do Rio de Janeiro.
5: Furto de carro com chave na ignição enquanto segurada abre a porta de casa não afasta cobertura securitária.
6: Boa noite, eu sou Marcela Luiza.
5: Eu sou Walter Lima.
6: O Supremo Tribunal Federal decidiu que é constitucional uma lei estadual que amplia a gratuidade em estacionamentos para pessoas com deficiência.
5: A decisão foi tomada na sessão plenária desta quinta-feira. Marta Ferreira.
8: No Paraná, as regras sobre estacionamento para pessoas com deficiência são regulamentadas pela Lei Estadual 18.419 de 2015. E pelas normas de trânsito nacionais. Dispositivos dessa norma asseguram às pessoas com deficiência um período de gratuidade equivalente ao dobro do concedido aos demais usuários. Nos estabelecimentos que não prevêem tempo mínimo gratuito, a norma garante ao menos 30 minutos de gratuidade, a fim de facilitar o deslocamento dessas pessoas. A Associação Brasileira de Shopping Centers entrou com ação no Supremo Tribunal Federal pedindo que a lei seja considerada inconstitucional. A alegação é de violação ao direito de propriedade e aos princípios da livre iniciativa e da livre concorrência. O relator é o ministro Nunes Marques. No voto, ele destacou que a finalidade predominante da lei é promover acessibilidade e inclusão social, matérias de competência legislativa concorrente. No mesmo sentido, votaram os demais ministros. O plenário, então, validou a lei do Paraná, entendendo que a norma promove acessibilidade ao garantir o dobro do período gratuito ou, na ausência de gratuidade, 30 minutos sem cobrança.
6: O Tribunal Superior Eleitoral anulou os votos recebidos por Antony Garotinho na disputa pelo governo do Rio de Janeiro.
7: A decisão, por maioria de 5-2, determinou a retotalização dos votos da eleição para governador Guilherme Firmino.
9: Nessa quinta-feira, o Tribunal Superior Eleitoral rejeitou por unanimidade o pedido de desistência de recurso apresentado por Antony Garotinho. O TSE também manteve o indeferimento do registro de candidatura ao governo do Rio de Janeiro. Segundo o tribunal, Garotinho não tinha as condições de elegibilidade relacionadas à plenitude dos direitos políticos e à filiação partidária. Por 5-2, os ministros determinaram a anulação dos votos recebidos pelo candidato. Com isso, o tribunal determinou a retotalização da votação para governador do Rio de Janeiro.
6: Deixar carro aberto e com a chave na ignição apenas para abrir o portão de casa não afasta direito à indenização do seguro se veículo for furtado.
7: Esse entendimento é do STJ, Fátima Uchoa.
10: Após a seguradora negar a indenização do seguro veicular, a proprietária que teve o carro furtado nessa situação entrou com ação judicial, mas o Tribunal de Justiça de São Paulo negou o pedido. Já no STJ, os ministros entenderam que a conduta da mulher, adotada para guardar o carro em segurança o mais rápido possível, mesmo deixando a chave na ignição enquanto abria o portão de casa, não representa agravamento intencional do risco previsto em contrato que justifique a perda da cobertura do seguro. A relatoria foi do ministro Ricardo Vilas Boas Cueva.
6: O Tribunal Superior do Trabalho manteve uma indenização que uma faculdade terá de pagar a um professor e jornalista de Teresina, no Piauí.
7: A instituição de ensino usou imagens de televisão do professor sem autorização. O TST considerou o uso ilegal. Simone Moura.
11: A faculdade usou essas imagens em outdoors e nas redes sociais sem autorização. Para os ministros da oitava turma, a campanha teve alcance apenas local e por um período limitado. Foi fixado indenização de R$30 mil por danos materiais e R$40 mil por danos morais. A decisão foi unânime.
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6: Uma boa noite.
7: E até amanhã.
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1: Eu sou Paula Groba.
2: E eu sou Humberto Pinheiro.
1: E estes são os destaques de hoje do Jornal do Senado, que começa agora.
2: Senado conclui terceira sessão de discussão sobre a proposta que acaba com a escala 6x1.
1: Carros novos poderão ter alerta para evitar que crianças sejam esquecidas no banco de trás.
2: Projeto cria incentivos para startups que desenvolvem soluções de preservação ambiental.
1: Boa noite.
2: Boa noite.
1: O Senado realizou nesta quinta-feira a terceira sessão de discussão da PEC, que acaba com a escala 6x1. São necessárias 5 sessões de discussão antes da votação em primeiro turno. Se for aprovada, a proposta ainda terá de passar por discussões e votação em segundo turno. O texto reduz de 44 para 40 horas semanais a jornada máxima de trabalho sem redução de salário e garante 2 dias de descanso por semana. A mudança, no entanto, será gradual. 2 meses após a promulgação, a jornada passaria para 42 horas semanais, já com 2 dias de descanso. 12 meses depois, o limite chegaria às 40 horas.
2: Durante a terceira sessão, o senador Paulo Paim, do PT do Rio Grande do Sul, defendeu que a redução da jornada, sem diminuição dos salários, pode fortalecer a previdência social. Segundo ele, o fim da escala 6x1 pode estimular a formalização de trabalho e, com mais trabalhadores com carteira assinada, aumentar a arrecadação previdenciária. Paim também afirmou que a mudança pode beneficiar empregadores e empreendedores e defendeu que desenvolvimento econômico, valorização do trabalho, proteção social e políticas humanitárias caminhem juntos.
3: Quando reduzimos a jornada, ampliamos o emprego formal. Mais empregos formais significam mais trabalhadores contribuindo com a previdência. Mais contribuintes significam mais arrecadação previdenciária.
1: E o Senado deve começar a analisar um projeto que obriga empresas a oferecerem produtos e serviços digitais voltados a pessoas idosas, com linguagem mais simples e recursos que garantam mais segurança nas transações.
2: O texto também prevê a capacitação de idosos para que eles aprendam a identificar fraudes e golpes em operações.

0: O projeto ainda prevê que essa parcela da população aprenda a identificar fraudes e golpes em operações na internet e torna crime o gerenciamento sem autorização expressa de bens de pessoas idosas e a apropriação de senha, chave criptográfica, token, assinatura digital ou qualquer outra credencial de acesso ou autenticação com o objetivo de auferir vantagem econômica.
1: Uma tecnologia simples pode ajudar a evitar uma tragédia. Um alerta no carro para lembrar pais e mães de que há uma criança no banco de trás.
2: É o que prevê um projeto da senadora Tereza Leitão, que determina a instalação do dispositivo em automóveis novos. Mais informações com a repórter Raíssa Abreu.
3: Um pai ficou de deixar o filho na creche pela manhã antes de ir trabalhar. Em vez disso, ele seguiu direto para o trabalho, estacionou o carro e esqueceu que a criança estava na cadeirinha, no banco traseiro. O bebê ficou trancado no carro fechado por horas e só foi encontrado no final da tarde, em parada cardiorrespiratória e sem sinais vitais. Tragédias como essa, que aconteceu em Santa Catarina em 2023, são mais frequentes do que se imagina. Não existem dados consolidados no Brasil, mas estudos feitos nos Estados Unidos indicam que cerca de 40 crianças morrem anualmente por terem sido deixadas em carros fechados sob altas temperaturas. Para a senadora Tereza Leitão, do PT de Pernambuco, uma das causas desse tipo de episódio é a exaustão. E aí, as mulheres, que precisam acumular a vida profissional com a vida doméstica, são também as que mais sofrem.
4: A carga de trabalho doméstico corresponde a 21 horas, mais de 21 horas semanais, enquanto a dos homens é de pouco mais de 11 horas. A exaustão física e mental que recai sobre essas mulheres é muito grande, porque a jornada não termina quando sai do emprego. Começa uma nova jornada.
3: Para prevenir esses acidentes, a senadora apresentou um projeto que obriga as fábricas de carros a instalarem um dispositivo de alerta contra a presença de pessoas e animais esquecidos no interior dos veículos, com sinais sonoros ou luzes de emergência. A mudança valeria apenas para veículos novos, e a indústria automotiva teria 2 anos para adaptação às novas exigências. A proposta vai ser encaminhada às comissões temáticas.
1: E ligações de números desconhecidos podem ganhar um novo filtro nos celulares vendidos no Brasil. Um projeto em análise no Senado prevê que celulares vendidos no país tenham uma função para bloquear, rejeitar ou silenciar chamadas de números que não estão na lista de contatos.
2: A proposta quer dar ao usuário mais controle sobre as ligações que recebe. A reportagem é de Yasmin Rodrigues.
5: O autor do projeto, senador Stevenson Valentim, do Podemos do Rio Grande do Norte, argumenta que as chamadas indesejadas são um problema frequente para os consumidores e podem estar associadas a práticas abusivas e tentativas de golpe. A medida valeria para aparelhos comercializados no território nacional. A ideia é permitir que o próprio usuário escolha como lidar com números desconhecidos, sem depender exclusivamente de serviços oferecidos pelas operadoras. O senador Laércio Oliveira, do PP de Sergipe, destacou o impacto desse tipo de chamada na rotina dos brasileiros.
6: A gente sofre quase todos os dias com essas empresas de telemarketing, essas companhias de telefonia importunando a vida do cidadão e da cidadã brasileira.
5: O projeto de lei foi apresentado nesta quarta-feira, dia 7 de outubro. Vai passar pelas comissões e plenário do Senado antes de seguir para a Câmara dos Deputados.
1: Um projeto pronto para votação na Comissão de Meio Ambiente do Senado pretende incentivar empresas que desenvolvem soluções para a preservação ambiental.
2: A proposta cria critérios para o reconhecimento das chamadas startups verdes e prevê prioridade no acesso a incentivos e financiamentos. Os detalhes com a repórter Marcela Cunha.
7: Empresas que desenvolvem tecnologias para reduzir a poluição, economizar energia ou reaproveitar resíduos poderão receber incentivos específicos para crescer no Brasil. É o que prevê um projeto.

0: Que inclui as chamadas startups verdes na legislação brasileira. As startups são empresas jovens, geralmente ligadas à inovação, que desenvolvem novos produtos, serviços ou modelos de negócios. Pela proposta, serão consideradas verdes aquelas que oferecem soluções para problemas ambientais, como a emissão de gases que provocam o aquecimento global, o desperdício de recursos naturais e a geração de lixo. O autor da proposta, senador Fernando Dueire, do PSD de Pernambuco, explicou que a intenção é criar condições para o desenvolvimento dessas empresas.
1: Acreditamos que ao estimularmos essas startups, estamos não apenas criando novos negócios, mas investindo na qualidade de vida das futuras gerações e no fortalecimento de uma economia mais resiliente e sustentável.
0: O projeto prevê prioridade no acesso a programas de apoio técnico e financeiro, benefícios fiscais e editais públicos de inovação e sustentabilidade.
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3: Com edição de Paulo Groba e trabalhos técnicos de Eliseu Caires, o Jornal do Senado fica por aqui. Acompanhe agora as notícias da Câmara dos Deputados. Boa noite.
4: Boa noite e até amanhã.
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6: Projeto obriga postos a detalhar custo dos combustíveis nas notas fiscais.
7: Comissão aprova selo para premiar cidades com boas práticas no trânsito.
6: Câmara analisa dar à assinatura digital valor de reconhecimento de firma.
7: Boa noite. Projeto em debate na Câmara confere à assinatura digital o valor de reconhecimento de firma em cartório. A ideia é diminuir a burocracia e facilitar a vida do cidadão, sem perder a segurança nos documentos. Confira os detalhes na reportagem de Fabielle Pires.
8: Já pensou resolver pela internet uma burocracia que exige uma ida ao cartório? Um projeto em análise na Câmara dos Deputados quer facilitar esse processo e permitir que a assinatura digital tenha o mesmo valor do reconhecimento de firma. Antes de entender a proposta, é preciso entender como funciona a assinatura digital. Atualmente, assinaturas digitais são feitas com certificado da Infraestrutura de Chaves Públicas Brasileira, a ICP Brasil, um sistema oficial do país que garante a validade jurídica e a segurança de assinaturas e certificados digitais. Quando uma pessoa assina um documento usando um certificado digital da ICP Brasil, é possível verificar a identidade de quem assinou e a integridade daquele documento. O que ainda não acontece automaticamente, essa assinatura substitui o reconhecimento de firma em cartório nos casos em que ele é exigido. A proposta determina que os documentos assinados eletronicamente sejam equiparados aos documentos com reconhecimento de firma. Segundo o autor, deputado Rafael Prudente, do MDB do Distrito Federal, a assinatura digital diminui a burocracia no dia a dia do cidadão. O projeto que equipara a assinatura com certificado digital da ICP Brasil ao reconhecimento de firma foi aprovado pela Comissão de Ciência, Tecnologia e Inovação da Câmara e agora segue para análise da Comissão de Constituição e Justiça. Para virar lei, precisa ser aprovado pela Câmara e pelo Senado. Da Rádio Câmara de Brasília, Fabielle Pires.
5: Economia.
6: Sóstenes Cavalcante, do PL do Rio de Janeiro, defende proposta para limitar os juros do crédito consignado de aposentados e pensionistas que recebem até 3 salários mínimos, além de beneficiários do BPC. O projeto determina que a taxa não poderá superar o IPCA, índice usado para medir a inflação oficial do país.
7: Sóstenes Cavalcante aponta que refinanciamentos feitos sem autorização aumentam a dívida de quem já tem parte da renda comprometida com os empréstimos. O texto também restringe a concessão desses descontos às instituições autorizadas e aos bancos públicos.
6: Carlos Veras, do PT de Pernambuco, defende o projeto que autoriza a União a criar uma estatal para atuar na distribuição de combustíveis, biocombustíveis e gás de cozinha. Ele explica que a ideia é recompor a presença pública no setor para assegurar a soberania energética.
7: A proposta permite a recomposição estatal por meio da compra de ativos operacionais ou participações em refinarias e bases de distribuição. distribuição. Para Carlos Veras, o projeto combate aumentos abusivos de preços e garante o abastecimento em regiões remotas e de vulnerabilidade social.
6: Jefferson Campos, do PL de São Paulo, é um dos signatários da proposta de emenda à Constituição que estabelece um teto de gastos para órgãos da administração pública.
7: A proposta fixa limites orçamentários para despesas com publicidade institucional e determina um teto para os gastos do Poder Legislativo e dos Tribunais de Contas. Jefferson Campos entende que a medida contribui para garantir maior responsabilidade fiscal na administração pública.
5: Transportes.
6: A Comissão de Viação e Transportes aprovou um selo para premiar cidades que adotem boas práticas no trânsito. Saiba mais sobre o assunto na reportagem de Agui Pontes.
9: A Câmara dos Deputados debate recompensar municípios que adotem boas práticas na gestão do trânsito. A Comissão de Viação e Transportes aprovou o projeto que institui o selo Município com Mobilidade Segura. O objetivo da medida é premiar as cidades que façam um bom trabalho na prevenção de acidentes. Menos de 40% dos municípios receberiam o selo hoje. O projeto de lei do deputado Amon Mandel, do Republicano do Amazonas, dá justamente um incentivo para as cidades que cumprem as diretrizes da Política Nacional de Mobilidade Urbana. Mas não só, ela estabelece duas exigências: que o município possua um plano de mobilidade urbana e que esteja integrado ao Sistema Nacional de Trânsito previsto no Código de Trânsito Brasileiro. No primeiro caso, que pede a existência de um plano de mobilidade, 1.910 municípios já são obrigados a elaborar e aprovar um plano, mas desses, 79,6% não cumpriram a determinação legal. Para além disso, 63,2% de todos os municípios brasileiros pecam no segundo ponto, que é estar integrado ao Sistema Nacional de Trânsito. Para conseguir o selo, também se exige que programas, ações, campanhas e metas adotadas pelo município estejam alinhadas com o Plano Nacional de Redução de Mortes e Lesões no Trânsito e ao conceito Visão Zero, que busca um contexto em que mais nenhuma morte aconteça no trânsito. Com a implementação do projeto, o Poder Executivo definirá o órgão responsável pela concessão, fiscalização e divulgação dos municípios certificados. Segundo o deputado Amon Mandel, autor do projeto, o selo municipal surge como um instrumento de incentivo e reconhecimento para gestões comprometidas com práticas modernas de segurança. O selo, ainda segundo o deputado, contribui para promover a acessibilidade e prevenir mortes e lesões graves. O projeto será analisado pelas comissões de Desenvolvimento Urbano e de Constituição e Justiça e de Cidadania. Da Rádio Câmara de Brasília, Agui Pontes.
7: Delegado Caveira, do PL do Pará, apresentou o projeto que proíbe a exigência de vistoria veicular periódica, baseada apenas no tempo de uso do automóvel. A proposta busca impedir cobranças recorrentes que penalizem motoristas e proprietários de veículos mais antigos.
6: Atualmente, a lei não estabelece a obrigação da vistoria, mas a proposta inclui a proibição de forma expressa no Código de Trânsito Brasileiro. Delegado Caveira argumenta que defeitos mecânicos representam menos de 7% dos sinistros em rodovias federais.
7: A Câmara analisa o projeto que obriga a instalação de temporizadores regressivos em semáforos que tenham fiscalização eletrônica. A autora da matéria, Gleisi Hoffmann, do PT do Paraná, afirma que a medida torna o trânsito mais seguro, evitando frenagens bruscas, acelerações indevidas e decisões de risco nos cruzamentos.
6: Gleisi Hoffmann ressalta ainda que se o temporizador estiver com defeito, dessincronizado ou com baixa visibilidade, não poderá ser aplicada multa pelo equipamento de fiscalização. A proposta dá aos órgãos de trânsito 60 dias para adequar os semáforos que já possuem fiscalização eletrônica.
5: Segurança Pública.
7: Guilherme Derrite, do PP de São Paulo, quer incluir entre os crimes hediondos as formas mais graves de homicídio, latrocínio e extorsão, cometidas por integrantes de organizações criminosas e milícias. A proposta amplia o tratamento mais rigoroso para crimes praticados nesse contexto.
6: Guilherme Derrite argumenta que esses delitos têm maior potencial de violência e intimidação e, por isso, devem receber o mesmo tratamento dado aos crimes mais graves previstos na legislação. O deputado reitera que a medida reforça o combate ao crime organizado.
7: Tornar imprescritível o crime de trabalho análogo à escravidão é o objetivo de projeto apresentado por Amanda Gentil, do PP do Maranhão. Se a mudança for aprovada, o passar do tempo não poderá impedir a responsabilização de quem cometer esse tipo de crime.
6: Amanda Gentil lembra que a Corte Interamericana de Direitos Humanos já determinou ao Brasil a adoção de medidas para impedir a prescrição desses crimes. A deputada avalia que a mudança pode reduzir a impunidade de casos em que a investigação e a responsabilização demoram a avançar.
7: O projeto de defensor Stélio Denner, do União de Roraima, inclui na Lei Maria da Penha o monitoramento eletrônico do agressor como medida protetiva de urgência em situações de alto risco à mulher. Segundo o deputado, a iniciativa visa conter a escalada do feminicídio no Brasil.
6: Pelo texto do defensor Stélio Denner, o juiz deverá observar novos critérios para conceder a medida protetiva, como casos de ameaça grave, histórico de agressões e perseguição. O texto também prevê a integração da tornozeleira eletrônica com mecanismos de alerta direto à vítima.
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7: Elmar Nascimento, do União da Bahia, defende o respeito às prerrogativas do Congresso e as garantias do devido processo legal na atuação dos órgãos de controle. O deputado reclama de interferências de outros poderes e ressalta a importância do contraditório e da ampla defesa.
6: Elmar Nascimento afirma que decisões sobre orçamento, emendas e mandatos devem respeitar o devido processo legal. Ele também afirma que os órgãos de controle precisam atuar dentro das competências definidas pela Constituição, sem criminalizar política.
5: Saúde.
7: Fernando Monteiro, do PSD de Pernambuco, sugere a criação do Dia Nacional dos Técnicos e Auxiliares em Saúde Bucal, a ser comemorado em 20 de março. De acordo com o parlamentar, o projeto busca valorizar os mais de 230 mil profissionais da área registrados no país.
6: Fernando Monteiro acredita que a data vai incentivar ações educativas e científicas, além de impulsionar políticas públicas para fortalecer a odontologia no SUS. Ele sustenta que esses profissionais têm papel importante na prevenção de doenças.
5: Educação.
7: Avança na Câmara projeto que reserva recursos de bolsas educacionais para pessoas com deficiência. Os detalhes com a repórter Silvia Munhato.
11: A Comissão de Defesa dos Direitos das Pessoas com Deficiência da Câmara dos Deputados aprovou proposta que destina um percentual dos recursos do FNDE para bolsas e outros tipos de auxílios para estudantes com deficiência. O percentual deverá ser regulado pelo Executivo. Hoje, a legislação permite ao FNDE, o Fundo Nacional de Desenvolvimento da Educação, conceder bolsas de estudo, bolsas de permanência e ressarcimento de despesas a estudantes, mas não prevê reserva para grupos específicos. A versão original do projeto destinava o benefício apenas aos estudantes surdos, mas foi ampliada durante a avaliação pela Comissão de Educação. O relator na Comissão de Defesa dos Direitos das Pessoas com Deficiência, deputado Rodrigo Hollenberg, do PSB do Distrito Federal, fez novo ajuste no texto.
12: Entendemos, porém, que não há motivo para a redação do substitutivo mencionar diretamente apenas as pessoas surdas ou pertencentes ao transtorno do espectro autista. Por essa razão, propomos um substitutivo que unifica a aplicação do dispositivo legal em benefício de todas as pessoas com deficiência por meio de remissão simples à Lei Brasileira de Inclusão das Pessoas com Deficiência.
11: O relator citou dados do Censo da Educação Superior de 2024 que mostram que os maiores grupos de estudantes com deficiência matriculados no ensino superior são pessoas com deficiência física, 30,5%, baixa visão, 22,8% e transtorno do espectro autista, 16,7%. A proposta que reserva recursos de bolsas educacionais para pessoas com deficiência será analisada agora pelas comissões de Finanças e Tributação e de Constituição e Justiça. Da Rádio Câmara de Brasília, Silvia Minhato.
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6: Os deputados analisam projeto que obriga os postos a detalhar a composição do preço dos combustíveis na nota fiscal. O texto pode ser incluído na pauta de votações, como informa o repórter Antônio Vital.
17: Está pronto para ser votado no plenário da Câmara projeto que obriga os postos de combustíveis a detalhar na nota fiscal todos os componentes do custo da gasolina, do etanol e do diesel para o consumidor. De acordo com a proposta apresentada pelo deputado licenciado Guilherme Boulos, a nota fiscal deverá conter informações como o custo inicial do combustível para o produtor ou importador, o custo do biocombustível adicionado à gasolina, o lucro da distribuidora e do dono do posto, bem como o valor dos tributos federais e estaduais. Produtores, importadores e distribuidores também ficam obrigados a fornecer as mesmas informações em suas notas fiscais. O objetivo, de acordo com o autor, é permitir identificar a composição do custo final, o que seria bom para a concorrência e para o consumidor, que poderia assim agir como fiscal em caso de abusos. O projeto ganhou regime de urgência, o que permite que seja votado diretamente no plenário da Câmara, sem passar pela análise das comissões permanentes da Casa. O regime de urgência foi aprovado de maneira simbólica, mas provocou discussão no plenário. Para o deputado Gilson Marques, do Novo de Santa Catarina, não tem como o dono do posto de combustíveis saber todos os componentes do preço.
18: Transparência é sempre positiva, mas a minha preocupação aqui, entre outras, é o seguinte: informe na nota fiscal toda a composição do preço dos combustíveis e do GLP. O posto de combustível não tem essa informação, não tem como ele ter essa informação. Toda a composição do custo de cada componente, de cada pessoa, de onde vem a importação, ele não tem essa informação hoje.
17: Já a bancada aliada ao governo defendeu a proposta, como disse o deputado Tarcísio Mota, do PSOL do Rio de Janeiro.
19: Ele é singelo, ele diz: na nota fiscal da produção da compra do combustível ou do gás, deverá haver discriminado aquilo que é o custo do produto que vem, né, o custo da produção daquela mercadoria, do combustível, e também os custos de impostos e os custos, inclusive o lucro que está vindo das próprias refinarias. Há que se lembrar que o processo de privatização das refinarias no Brasil resultou num processo de encarecimento do combustível.
17: Ainda não há data para votação no plenário da Câmara do projeto que obriga os postos de combustíveis a detalhar na nota fiscal todos os componentes do custo da gasolina, do etanol e do diesel para o consumidor. Rádio Câmara de Brasília, Antônio Vital.
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7: João Cury, do MDB de São Paulo, defende proposta que estende a imunidade tributária às entidades esportivas sem fins lucrativos. A medida equipara organizações dos movimentos olímpico, paralímpico, clubístico e educacional às instituições de educação e assistência social.
6: A iniciativa, que tem o apoio de João Cury, visa fortalecer o desenvolvimento de atletas e contribuir com a saúde pública. Ele acredita que a imunidade sobre impostos de patrimônio, renda e serviços garante maior estabilidade financeira para as entidades formadoras.
7: Projeto de Saulo Pedroso, do PSD de São Paulo, define quem pode ser considerado representante de uma organização esportiva privada nos casos de corrupção no esporte. Entram nessa definição dirigentes, diretores, administradores e procuradores que exerçam poderes de representação.
6: Saulo Pedroso explica que a medida pretende dar mais clareza à aplicação da lei e evitar interpretações diferentes sobre quem pode responder pelo crime de corrupção privada no esporte. Ele ressalta que o projeto não institui um novo crime nem altera as penas previstas atualmente.
7: Proposta de delegado Éder Mauro, do PL do Pará, estabelece o sexo biológico registrado no nascimento como único critério para definir a categoria de atletas em competições esportivas promovidas pelo poder público.
6: O texto também inclui competições estudantis e prevê a apresentação de documentos para comprovação. Delegado Éder Mauro alerta que atletas que competirem em categoria diferente da correspondente ao sexo de nascimento poderão ser excluídos, perder premiações e sofrer suspensão. Pensão de até um ano.
7: Márcio Bioc, do MDB do Rio Grande do Sul, defende a aprovação de projeto que institui 8 de novembro como Dia Nacional do Fisioterapeuta Esportivo. Autor da proposta, ele ressalta a importância dos profissionais na prevenção de lesões e na recuperação de quem pratica atividades físicas.
6: Márcio Bioc avalia que a homenagem também pode ampliar conscientização sobre a prática segura de exercícios. O deputado explica que a data escolhida marca a fundação da Sociedade Nacional de Fisioterapia Esportiva e o reconhecimento oficial da especialidade no país.
7: Termina agora o Jornal Câmara dos Deputados, produzido pela Rádio Câmara, com trabalhos técnicos de Everson Urani e apresentação de José Carlos Andrade e Márcio Aquilissardi. Uma boa noite para você.
6: Uma ótima noite. A Voz do Brasil volta amanhã.
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0: obrigado, gente. Vocês não precisam ficar com vergonha não, viu? Pode bater palma, pode cantar, pode beber. Aqui hoje é isso mesmo. É uma festa pra nós. A gente tá muito feliz mesmo, de verdade. Quero reforçar isso, mandar um beijo pra minha mãe. É seu pai que tá ali, MP, mas sua mãe? Que isso, rapaz. Obrigado pela presença. Sancler, Carlinho, toda a galera, Juan, os meninos, o Robson, o parceiro dele, Nathalie, o Dudu.
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0: obrigado pelo carinho de vocês. Obrigado a todas as pessoas que fizeram parte dessa festa maravilhosa, desse show, né? Que fizeram esse show acontecer. Obrigado de coração, viu?
1: Obrigado, viu?
0: Valeu!

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1: Sorria. Hoje é sexta-feira, dia de alegria.
0: Amor. Bom dia.
1: Hoje é sexta-feira.
0: Sextamos.
1: Bom dia.
0: Sexta-feira, turma! E aí, tá tudo bem com você? Tá tudo certo? Estamos vivendo o dia 9 de outubro do ano 2026, dia do açougueiro, dia nacional da sobremesa, dia do atletismo, dia mundial também dos correios. Ah,

0: já está batendo asas, sorria pra vida, sextamos em alto e bom som durante 2 horas, 0800-558-0057, vem comigo, tamo juntos!
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0: programa Sertanejão número 1 do Brasil. Traz pra você agora Lourenço e Lourival. Meu sítio, meu paraíso. Pra gente começar bem a sexta-feira, gostoso.

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2: No começão do seu dia. Já anota o dia e o horário que eu vou cadastrar você, viu? Anota aí, ó. Manda pra cá.

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2: Alô?
3: Alô?
1: Alô? Alô, bom dia.
0: Bora juntos na sexta-feira gostosa, fazendo festa, interagindo com você. Alô, bom dia.
4: Abraço pra todos aí.
0: Valeu.
4: Curti Fontenelle, eu sou fã número
0: um dele. Obrigado, nego, velho.
4: Pra todos os outros locutores.
0: É isso aí.
4: Manda aí um modão pra nós daqui, modelo.
0: Caprichado.
4: Rasgado. Você vai escolher pra mim, de fonte.
0: Deixa com nós, é o Danileira de Caldas Novas. Alô, bom dia.
5: Sai, Fontenelle, é Luiz Mutuca de Resende, de Rio de Janeiro.
0: Ô, Luizão.
5: Um programa maravilhoso.
0: Tá bom, né, Luiz?
5: O Alô, bom dia.
0: Alô, bom dia, com muita música e alegria no começo do seu dia. Alô.
6: Bom dia, Fontenelle.
0: Bom dia.
6: Aqui de Pitanga.
0: Boa!
6: Se puder, toca aí. Ela bateu asas.
0: João Torres.
6: A gente ouviu aqui.
0: Deixa com nós, você tá pedindo e nós estamos tocando. Ela bateu asas. No Alô, bom dia. O caprichadão número um do seu rádio. 0800 558

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2: No começo da sua sexta-feira, moda boa não enjoa. Bora abraçando por aqui Edivânia, em São José do Rio Preto. Edivânia, obrigado, viu? Tamo juntos. Ó, tem aqui o meu amigo Adão Antunes, tá em Rio Claro, tá com nós. Osvaldinho Santos está em Igaraçu. Meu amigo, o Ernesto Leal de Taubaté também tá por cá, Maria tá em Poços de Caldas e a minha amiga Rayane Isabel em Araguari, Triângulo Mineiro, acordando com nós neste fim de semana que está apenas começando a sexta-feira, né, gente? Já estamos com o pé no finalzão de semana e bora falar de vitalidade, bora falar de ereção fraca, ejaculação rápida, bora falar sobre isso, bora chamar a Tatá, não, a Camila, ô Camilinha, bom dia, sextamos, meu bem.
3: Olá, família, alô, bom dia, Fontenelle, amigão, bom dia com energia, sextou com S de sedução, meus amores, agora é a hora da verdade, viu? É isso mesmo, não dá pra

0: ânimo e o desempenho de muitos homens no Brasil. Já salvou até reputação, hein? 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
2: 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Bora juntos aqui no rádio na sexta-feira gostosa. Você do bruto, você do trecho. Bom dia!

0: Fechadão número 1 do seu rádio, aqui você desperta para mais um dia, acompanhando sempre a boa moda sertaneja. Abraçando aqui a Maria Isabel, tá com a gente em Tepurá. Ô Maria, você tá bem, meninona? Mato Grosso, né? É Tapurá ou Tepurá? Depois você me confirma aqui, me corrija, tá? Ó, quem mais tá aqui? Meu amigo Francisco Leão, tá em São José do Rio Preto, tá com nós. Aquele abraço, Juras, tá em Parapuã. Alô, Mineiro de Goiás, tá em Santarém, sempre acompanhando o Fontenelle. O Vanderlei tá em Rancharia. Bom dia!
1: Bom dia!
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2: Bom dia, moçada. Bom dia para você que está ligado no Alô Bom Dia do meu amigo Fontinelli. E para fechar a nossa semana, vamos falar de financiamento para o produtor rural. Muitas vezes o produtor precisa comprar uma máquina, melhorar uma instalação, investir na lavoura ou aumentar a produção. E existem linhas de crédito que podem ajudar nesses investimentos. Mas, meu amigo, antes de pegar qualquer financiamento, é importante fazer as contas. Veja quanto você realmente precisa, quanto vai pagar e se a parcela cabe no orçamento da propriedade. Converse com o banco, com uma cooperativa ou procure orientação de quem entende de crédito rural. Não assuma uma dívida sem saber como vai pagar. Planejamento é o primeiro passo para fazer o dinheiro trabalhar a favor da propriedade. Esse foi o Centro do Agro. Um ótimo final de semana para você e sua família. Deus abençoe a sua lida. Segunda-feira tem mais dicas do agro aqui no Alô Bom Dia, se Deus quiser.

0: Obrigado.
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2: O número 1 em música sertaneja tem o Barreirito, cantor das andorinhas, aqui no Alô Bom Dia. A Cibele está em Álvares Machado, tá acompanhando o Alô Bom Dia. O Edmilson tá em Goiás, aquele abraço, turma do Goiás, pessoal.

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1: Alô, Alessandra, tá em Porto Ferreira, tá acompanhando Fontenelle, a Maria Edivalda. Bom dia, Fontenelle, estamos aqui em Alfenas, acompanhando o teu programa gostoso. Pessoal de Pouso Alegre, o Renato e a Silvina, bom dia, boa sexta.
2: A

0: Bagi, meu tinho, pé de cedro no Alô Bom Dia, o caprichadão do seu rádio.
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3: Alô?
1: Alô? 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
0: Bom dia, alegria. Tudo de bom pra vocês, viu? Sextamos em alto e bom som. Bora liberar o WhatsApp pra falar com os nossos ouvintes queridos de todo o Brasil. Alô, alô, bom dia.
4: Bom dia, Serginho.
0: Bom dia.
4: Eu tô com o
0: Ah, que você manda?
4: Barreirito.
0: Barreirito?
4: A moça do carro de boi, parece pra você e todos os ouvintes.
0: Valeu. Essa é bonita, hein,
4: Nego?
0: Valeu, Vandésio, Nortão de Minas por cá. Alô, bom dia.
5: Bom dia, meu amigo, Sérgio Fontinelli. Aqui é o Valdilson.
0: Ô, Valdilson, tá bom?
5: Tô aqui em Novaes, município de Nova Serrana.
0: Legal.
5: Manda um modão pra nós de Milionário José Rico, Estrada da Vida.
0: Aí é moda, hein, Nego, velho?
5: Fica com Deus.
0: Deixa com nós, boa sexta pra você. Alô?
6: Fontinelli, fala comigo aí, desamar esse cara.
0: Ô, cara amassado.
6: Fala com o menino caçador aí pra nós aí. Tamo pro cá. Bom, bom dia.
0: Valeu, boca de lata, vamos juntos. Bora no rádio, Barreirito. A moça do

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1: Bom dia, alegria! Deixa eu mandar alô aqui pra Arlete e também o Genivaldo, pessoal de Remanso, na Bahia, com Radião ligado, em Bom Despacho, Minas Gerais. Quem fala sempre comigo todas as manhãs, né? Que está sempre comigo é a Patrícia e também o Irineu. Aquele abração especial pra todo mundo em Cuiabá. Deixa eu mandar um alusão aqui pro meu amigo Edmauro. Ô, Edmauro, obrigado. Motorista de aplicativo, sempre me acompanhando aí no começo do dia, né? E ó, eu quero falar agora com você que é taxista, caminhoneiro, não é mesmo? Você tem sentido dores nas costas, nos ombros, nas pernas, nos braços, dores pra tudo quanto é lado, Fontenelle. Ó, agora tem a cúrcuma branca pra mandar as dores pra bem distante de você, não é mesmo, Daniel? Bom dia.
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2: Deus abençoe você e toda a sua família. Uma sexta-feira vitoriosa para todos os ouvintes do Sérgio Fontinelli no Alô Bom Dia. Vamos encerrar a semana ouvindo a palavra de Deus. Gálatas capítulo 1, versículo de 6 a 12. Irmãos, admiro-me de terdes abandonado tão depressa aquele que vos chamou na graça de Cristo e de terdes passado para um outro evangelho. Paulo está dizendo, vocês deixaram de acreditar no evangelho de Cristo para acreditar em outras falácias. Não que haja outro evangelho. E olha que interessante, Paulo está dizendo, não existe outro evangelho, não. Você abandonou um evangelho para ir para outro evangelho, mas eu não estou querendo dizer que há um outro evangelho. Mas algumas pessoas vos estão perturbando e querendo mudar o evangelho de Cristo. Tinha muita gente na comunidade dos Gálatas querendo mudar o evangelho de Cristo. Essa tentação, ela continua até os dias de hoje. Pessoas que querem mudar o evangelho de Cristo. E ninguém tem autoridade para isso, ninguém. Pois bem, mesmo que nós ou um anjo vindo do céu vos pregasse um evangelho diferente daquele que vos pregamos, seja excomungado. E Paulo está dizendo, nenhum anjo tem autoridade para mudar esse livro. Ou para pregar algo diferente. Nem nós, nem eu posso pregar algo diferente. Frei Gilson não pode pregar algo diferente do que está nos evangelhos. Não tenho essa autoridade. Ninguém tem. 1 Coríntios capítulo 2, versículo de 4 a 5. A minha palavra e a minha pregação longe estavam da eloquência persuasiva da sabedoria. Eram antes uma demonstração do Espírito do poder divino, para que a vossa fé não se baseasse na sabedoria dos homens, mas no poder de Deus. Não é sabedoria humana, é poder de Deus. 1 Tessalonicenses capítulo 2, versículo 13. Por isso damos também nós incessantes graças a Deus, porque recebestes a palavra de Deus que de nós ouvistes, não como palavra de homens, mas como realmente é, como palavra de Deus que age eficazmente em vós, os que credes. Veja, são várias as citações que eu poderia usar. Não é palavra de homens, é palavra de Deus. Homens escreveram, conforme está em 2 Pedro capítulo 1, versículo de 20 a 21. Homens escreveram, mas sob a inspiração do Espírito Santo. Creio firmemente que o evangelho é palavra de Deus e não palavra de homens. Pai, Filho e Espírito Santo. Amém.
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2: Eu quero clamar agora por você, quero clamar pela sua família. Vem Espírito Santo, enche todos os que estão acompanhando este programa agora. Libera, Senhor, para esta pessoa o que ela mais precisa, para o corpo e para a alma. Libera, Senhor, curas e libertações em nome de Jesus para esta pessoa que escuta e para toda a sua família. Eu clamo a tua poderosa bênção. Visita agora com bênção de proteção. A bênção que só o Senhor pode dar. Abençoe-vos o Deus Todo-Poderoso, Pai e Filho e Espírito Santo. Amém.
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0: De volta, segunda-feira, aqui no Alô Bom Dia. Agora tem João Torres, Dinheiro e Ego.
3: Nos

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1: Vai participando com nós, vai pedindo seu modão que a gente vai caprichando aqui no rádio. Uma sexta-feira abençoada. Alô Rosana, está em Itapecerica da Serra.

0: Chitãozinho e Chororó, Caipira no Alô Bom Dia, o caprichadão número um do seu rádio.
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2: Alô?
3: Alô?
1: Alô? Alô, bom dia.
0: Bom dia com muita alegria. Deixa eu liberar o WhatsApp aqui. Bora falar com os ouvintes de todo o Brasil. Alô?
4: Bom dia, Fontenelle.
0: Bom dia, meu irmão.
4: Tudo bem, meu amigo?
0: Tava sumido, nego velho.
4: Tô sumido nada, rapaz.
0: Ah.
4: Toca aí pra mim aí. Fio de cabelo.
0: Opa!
4: O Chitãozinho e Chororó pra nós aí, matar a saudade.
0: Aí sim, hein, né?
4: Grande abraço pra você.
0: Outro.
4: E tô sempre ligado com vocês aí.
0: Que legal, satisfação sempre falar com você, meu irmãozão. Alô, bom dia.
5: Ô, Portinelli, bom dia, meu caboclo. E aí, meu irmãozão, você tá bem?
0: Bom.
5: Deus abençoe você e toda a família, tá?
0: Amém, todos nós, nego.
5: Tudo de bom pra ti aí.
0: Pra todos nós.
5: Aos ouvintes aí.
0: Boa.
5: Sempre tô aqui, ouvindo aqui.
0: No pé do rádio, né, nego?
5: Ouvindo a rádio aqui.
0: Que legal.
5: Ouvindo aqui esses musicão.
0: Ô, oh, moda.
5: Apaixonado por ti, Nelly.
0: Tamo juntos nessa sexta-feira. Alô, bom dia.
6: Bom dia, Fontenelle.
0: Bom dia.
6: Aqui é Marilércia de Oswaldo Cruz. Eu estou curtindo Alô, bom dia com Fontenelle.
0: Aí sim, Mari.
6: Sextou, hein? Sextou. Sexta-feira.
0: Aí sim.
6: Uma sexta-feira abençoada pra todos nós.
0: Pra todos?
6: Beijo.
0: Beijo, lindona. Tudo de bom pra você, tá? Chitãozinho e Chororó. 1982. Fio de cabelo. Essa é bonita demais da conta, hein? Aumenta o volumão do rádio aí.
7: Alô.

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2: Alô, bom dia.
3: Bom dia, alegria. Bora juntos no rádio na sexta-feira gostosa. Sexta-feira maravilhosa. A gente fazendo festa com você. A Trindade tá em São João del Rei. Tá comigo também aqui. Ah, o meu amigo Fortaleza, Arenápolis. Tá por cá também o Serjão da Nutrição em Elenquer, no Parazão. Faz tempo que nós não fala, nego velho. O Adalto tá com a gente em São José do Rio Pardo. O Milson Moreira tá em Nova Marinândia. Família Souto também, aquele abraço especial. Eu quero falar agora com você que está com a vitalidade baixa, bateria fraca, ereção rápida, ejaculação, ó. Tchim, rapaz, é 5 minutinhos já foi. Tá na hora de dar um upgrade em tudo isso. Ô, minha amiga Tatá, bom dia, boa sexta, fala comigo, meu bem.
4: Fala comigo, Fontenelle. 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

0: Christian e Ralph de 1991 e Holanda aqui no Alô Bom Dia, o caprichadão número um do seu rádio. Essas modas que você ouve aqui no Alô Bom Dia, gente, estão todas no pendrive caprichadão de modão sertanejo do Fontenelle. 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Manda aqui pra mim, tá? Manda aqui mensagens que eu te respondo durante o dia, a gente vai falando. Se eu não responder agora, mas eu te mando mensagem durante o dia, nós vamos proseando por cá, tá? 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
2: Além de ser o maior país do mundo, a Rússia também tem os climas mais extremos. Para rodar por lá, um caminhão precisa ser muito bruto. Hoje vamos relembrar a história de um dos maiores modelos fabricados em todos os tempos. Batizado de Zil 135, foi criado em 1959 para o uso militar. Capaz de carregar e lançar um míssil de 500 quilos, o caminhão tinha 9 metros de comprimento, 3 de largura e 3 de altura, pesava 7 toneladas. Usava dois motores V8 a gasolina com 7 litros e 180 cavalos cada. O câmbio também era duplo, automático com 6 marchas ou manual com 5. O sistema de tração 8x8 do Zil 135 era muito curioso. Um conjunto de motor e câmbio tocava as rodas da direita e o outro da esquerda. Ao longo dos anos, criaram muitas versões. Uma anfíbia, outra híbrida, diesel e elétrica, a jato com turbinas de avião e modelos para uso civil. Um desses caminhões de transporte, chamado de Zil-E-167, era 6x6 e encarava até 1,80 m de água ou 1 m de neve na Sibéria. Em 1963, a Zil transferiu a produção do 135 e os seus derivados para a BAS, que era do mesmo grupo. O Bruto foi fabricado até 1994. Fundada em 1916, a Zil acabou fechando em 2013. Mas a BAS segue na ativa, faz caminhões enormes, até 12x12 para uso civil e militar. 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
0: Agora tem Tony Sampaios e Maurinho, deusa das águas, aqui no Alô Bom Dia. 0800-558-0057. Você vai ligando, vai falando comigo. 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

aí, tá abraçando os amigos, motoristas de aplicativos, taxistas, você que acorda ao som do alô, bom dia, em todo o Brasil, a gente fala com você no começo do seu dia, traz

0: o rei Roberto Carlos, o taxista, aqui no Alô Bom Dia, no Caprichadão número 1 do seu rádio. A gente, é tão bom, né? Muito gostoso estar com você.
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0: Bom dia, alegria, tudo de bom pra você, tá? Ah, que sexta-feira gostosa, que sexta-feira maravilhosa, fim de semana super diferente, e eu quero saber quem tá aqui. Alô, bom dia.
4: Oi, Fontinelli, bom dia.
0: Bom dia.
4: Tudo bem, tô escutando o seu programa,
0: viu? Que gostoso, amiga.
4: Tá lindo, joia. Ótimo dia pra você. Bom fim de semana. Beijão, coração.
0: Beijão pra você também, fim de semana abençoado pra todo mundo. Alô?
5: Bom dia, Fontinelli, tudo bem, meu amigo?
0: Tudo.
5: E deixar um abraço pra todo mundo.
0: Legal.
5: Deus abençoe a nossa sexta-feira aí.
0: Amém, nego véi, que a nossa sexta-feira seja abençoada.
6: Alô, bom dia, Fontinelli.
0: Bom dia.
6: Fontinelli, toca pra nós aí. A loira do carro branco.
0: Ei, rapaz, moda, hein?
6: Um abraço do Zé Vicente e da Dona Olga, né, que ela sonhava na Serra.
0: Aquele abraço pra vocês.
6: Você sabe que eu sou teu fã.
0: Eu também.
6: Fique com Deus, tchau, tchau.
0: Eu sou seu fã, seu e da Dona Olga, viu? Sérgio Reis, o menino da gaita. Bom dia.
7: Ah.

0: está em Mococa, tá com o radião ligado, o José Epires está com a gente em Araraquara, o Dirceu da farmácia tá com a gente também, né, Dirceu? Aquele abraço, João Barbeiro em Várzea da Palma também, com o radião ligado, Nortão de Minas, se liga aqui com a gente, né? Todos os dias a gente fala com você de casa, do trabalho, onde quer que você esteja, nós estamos juntos no começo de mais um dia e falando também com você que acordou nesta sexta-feira sentindo dores na coluna, dores nos braços, nas pernas. Olha, Fontenelle, é tanta dor que eu não sei mais o que fazer, mas eu sei, você vai tomar uma atitude agora, não vai deixar pra depois, vai mandar as dores pra bem distante de você, não é, Poliana? Bom dia.
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0: outro dia, essa moda também é bonitona que só, né, gente? Cê tá doido, cabocrão? É só moda caprichada, é só desse modelo que a gente toca na sexta-feira. É, fim de semana se aproximando e você precisa ouvir o quê? Ouvir moda boa. E moda boa se ouve aonde? Se ouve aqui no Alô Bom Dia. O Fábio Nunes está em Bom Despacho, Minas Gerais. O Antônio Marcos está em Saúde. Antônio Marcos, né? Em Saúde. O Márcio Batista em Naviraí, Mato Grosso do Sul. Meu amigo, o Alba Monteiro em Oriximiná, no Parazão. Aquele abraço aí. O Jair Bento tá com a gente em Louveira, São Paulo. Jorge está em Caldas Novas, no Goiás. O Joaquim Ramiro está em São Paulo. Abração aí pra todo mundo. Tá, alô, meu amigo Colibri. Ô, Colibri, tá com nós em Curitiba. Marilene tá em Cabo Verde, Minas Gerais. O Rafael Pavan está em Canoas, Rio Grande do Sul. Walter Filho em Boa Nova, na Bahia.
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2: Bom dia, Sérgio Fontinelli. Bom dia, meus amigos, ouvintes. Chegamos ao último capítulo da nossa história da música sertaneja. Essa semana passou rápido, hein? A gente começou contando de uma brincadeira de moda de viola que aconteceu em 2003. 4 amigos, uma viola, um violão, uma boa roda de música. E ninguém imaginava que daquele encontro ia nascer uma dupla que atravessaria mais de 2 décadas. Marcelo, viola e Ricardo. Marcelo já carregava uma história antiga com a viola. Desde jovem, aprendeu o instrumento com o pai. Depois passou por rádio, televisão, estúdios e gravações com grandes artistas. Ricardo também foi construindo sua estrada. Começou no violão, conciliou a música com o trabalho e foi ganhando experiência nos palcos. Até que os caminhos dos dois se cruzaram. Primeiro veio Geração Raiz. Depois, quando o grupo acabou, veio a dupla e aí os dois seguiram juntos. Mais de 20 anos de estrada, mais de 20 anos levando a música sertaneja raiz para diferentes lugares. E tem uma coisa que eu acho bonita nessa história: eles não tentaram apagar o passado para construir o futuro, muito pelo contrário, eles olharam para o passado e disseram: tem coisa boa aqui, vamos levar isso adiante. E levaram. Hoje, Marcelo Viola e Ricardo continuam fazendo shows, gravando e apresentando aquele repertório que tem a cara da música caipira. E o trabalho continua chegando também na televisão. A dupla já participou de programas como Terra da Padroeira e Canto e Sabor do Brasil.

mostrando que o espaço da música raiz continua vivo. E olha só, em 2025, a dupla lançou o trabalho Abre Alas Rodovia e também apresentou a música Gerações de Catireiro. Atualmente, o show Modas e Modões reúne músicas de diferentes gerações da música sertaneja. É isso, a viola continua falando. E enquanto existir alguém disposto a ouvir um bom modão, a música sertaneja raiz vai continuar viva. Sérgio Fontenelle, foi um prazer contar essa história aqui no Alô Bom Dia. E pra você que acompanhou a gente durante a semana, muito obrigado pela companhia. Na segunda-feira estaremos de volta com mais uma história da música sertaneja aqui no Alô Bom Dia. Um grande abraço. Que Deus abençoe vocês. E um ótimo fim de semana pra todo mundo.

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3: Bom dia! Tudo de bom pra você, Zé Marcos, tá com a gente em Porto Velho, acompanhando a programação do Alô Bom Dia. Um abraço aqui, Eunice, em saúde, na Bahia. O João Lourenço tá em Leme, aquele abraço. Bom dia, boa sexta aí pra todo mundo. O Carlos Eduardo tá em Amparo, né, Carlão? Abraço forte pra dar sorte. 0800 558 0057.

0: Zezé de Camargo e Luciano, dou a vida por um beijo. Essa moda é bonita, hein? Do meu amigo, né? É, compositor, produtor, Antônio Luiz, com Zezé de Camargo. Que moda linda, essa moda é bonita demais, hein? Ó, boa sexta-feira aí pra todo mundo.
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0: Bom dia, com muita alegria, bora despertando sexta-feira, bora já pras últimas participações de hoje. Alô, alô, bom dia.
4: Bom dia, Pantinelli, bom dia, meu irmão.
0: Bom
4: aqui
0: dia.
4: Aqui é José Gonçalves, de Porto Velho, Rondônia, aqui.
0: Ô Zé, que legal.
4: Sítio Nossa Senhora da Conceição.
0: Boa.
4: Toca pra mim uma música do tempo do meu pai, da minha mãe aí.
0: Legal.
4: Sassaricando. Não
0: rapaz.
4: Sei se tem essa música aí.
0: Vou ver aqui.
4: Me lembrar da minha mãe e do meu pai que já morreram.
0: Vou ver se
4: um abraço,
0: aqui,
4: Pantinelli, bom dia.
0: Abraço, nego, obrigado, viu? Boa sexta-feira pra você. Alô, bom dia.
5: Bom dia, Fontinelli. Aqui é Simone de Gaspar, Santa Catarina.
0: Ô, Simone.
5: Gostaria de ouvir a música Estrada da Esperança com Jaine.
0: Jaine.
5: Abraço.
0: Abraço forte pra dar sorte. Bom fim de semana, Gaspar.
6: Fala, Fontinelli, boa noite. Abraço pra todo mundo aí do Brasilão todinho.
0: Oi, irmão.
6: Esse Brasilão grandinho, viu? Manda um abraço aí pra toda a minha família aqui do Bajú de Minas, Minas Gerais.
0: Aquele abraço, irmãozão. Gilberto e Gilmar, assino com X, mandou mensagem pra mim ontem à noite, né? A gente coloca no ar, tem problema não, tá? Bora juntos, S

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3: É música e alegria no começão do seu dia. Alô, Edna, obrigado pela audiência. Está em Bom Despacho, Minas Gerais, em Ubá, Cibele e o Arnaldo. Boa

0: César Menotti, Fabiano, me ensina no Alô Bom Dia, o caprichadão do seu rádio. Pra gente colocar um ponto final na edição caprichadona desta sexta-feira, gente, muito obrigado mesmo pela sua audiência, ser de todo o Brasil. Amanhã a gente se fala, tá? Em mais uma edição caprichadona do Alô Bom Dia. O número um em música. Me segue nas redes sociais, arroba Sérgio Fontinelli, com TI2L1Y. Manda lá tua mensagem, tá? Eu respondo você. Claro que respondo, tá bom, gente? 0800-558-0057, pode continuar mandando mensagens durante o dia, já antecipando o seu pedido musical pra mim, tá bom? Ó, amanhã nós estamos de volta no sabadão, no mesmo horário. Quem chegar primeiro, espera. Até lá, boa sexta!
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0: 6:04. 6:04 está no ar o seu Jornal da 89 FM. Hoje é sexta-feira, 9 de outubro do ano de 2026. 19 graus e 6 décimos é a temperatura na cidade Coração do Vale. Está no ar o seu Jornal da 89, de Gaspar, viu, para todo o Vale do Itajaí e também litoral norte catarinense. Tudo bem contigo? Eu espero que sim, que tenha feito uma quinta-feira de paz, de tranquilidade. Vambora, sexta-feira, aí está. Sexta-feira geralmente é um dia mais corrido, né? Todo mundo correndo aí para deixar tudo pronto, fechado, finalizado, os compromissos da semana encaminhados e, claro, poder também aproveitar um pouquinho do fim de semana. 6:05. 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Joel Reinert também já tá com a gente. Bom dia, Joel.
1: Muito bom dia, Paulo Flores. Sextou, né?
0: Sextou.
1: Muito bom dia, amigos e amigas do Jornal do 89. Muito bom dia, Gaspar. Muito bom dia, Vale do Itajaí.
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0: Muito bem, os destaques das manchetes do dia, também trazendo aqui o que é notícia nos portais de comunicação do Brasil. CNN. Flávio adota mote de renovação contra Lula, que retoma atos no Distrito Federal e também no Rio Grande do Norte. Começa hoje, ou recomeça, né? O horário eleitoral gratuito no rádio e na TV. Serão 10 minutos a partir das 7 horas da manhã de hoje e também ao meio-dia aqui no rádio. Mendonça determina a remoção de vídeo de Janones e Lindenberg Farias contra Flávio Bolsonaro. Donald Trump não vai ganhar Nobel da Paz, mas pode influenciar decisão. É destaque nacional também. Violência, corrupção e economia. Compare propostas de Lula e Flávio Bolsonaro. Reportagem do G1 de hoje. Feriado prolongado terá chuva no sul e sudeste e 40 graus no norte e nordeste. Pesquisa eleitoral, segundo turno, Flávio Bolsonaro 49%, Lula 45%. 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Seis horas e oito minutos em Santa Catarina agora. Piloto atropela o próprio primo de moto e os dois morrem em acidente no litoral. Com vento, água e cheiro, projeto de 3,5 bilhões de reais usa efeito de parque temático para vender imóveis em praia de Santa Catarina. De porta em porta, Gaspar orienta mais de 150 famílias sobre como agir em um desastre climático. Avó e companheiro são condenados a mais de 25 anos por abusos contra a menina de 12 anos de idade. Morador de Blumenau chega do trabalho e encontra na cozinha uma das cobras mais perigosas do mundo. Você já imaginou chegar em casa? Ah, vou fritar um ovo, pão com ovo aqui. Tem a cobrinha lá te esperando. G1SC também apresenta. Santa Catarina mantém liderança nacional e conquista 35 selos bandeira azul. Não à toa o nosso litoral é tão buscado. Border Collie fica preso em vão entre galpões em Ilhota e exige 4 horas de resgate aos bombeiros voluntários. Vento de 100 quilômetros por hora arranca telhado inteiro de prédio e derruba parede sobre veículo em Chapecó. Então aí a condição, né? De estragos no oeste. E ainda eleições 2026. Ex-governadores Moisés, Amin, Colombo não se elegeram em 2026. É um recado claro das urnas, hein, João?
1: Olha, é aí a ânsia por renovação, né, da geração de políticos em todo o país, e aqui em Santa Catarina não foi diferente.
0: 6:11, 6:11. Motociclista é rendido na frente de casa e levado em veículo em Santa Catarina. Homens armados e encapuzados usaram SUV preto na ação em Itajaí. Caso é investigado pela Polícia Civil como sequestro. 6:11, vamos ver como fica o tempo. Trazendo a informação e o destaque com o meteorologista Peter Scheuer. Vamos lá, Peter.
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0: Muito bem, o Peter já está posicionado aqui. Ontem, Peter também sofreu lá no Noroeste com os temporais e tal, né? E por lá também estragos. Bom, Peter, há um alerta aí, um comunicado do IMET, trazendo justamente para a sua região, região oeste do estado, a condição de perigo para cerca de 132 cidades do oeste, com reflexos nas demais áreas do estado. Ontem, a final do dia, o tempo estava bastante carregado, mas enfim, nada aconteceu, graças a Deus. Passamos ao largo, né? E vamos ver como é que fica o tempo pro dia de hoje. Conta aí, bom dia.
4: Bom dia.
0: Peraí. Calma, você tá muito afobado, é sexta-feira, vai com calma. Agora sim.
4: Bom dia. É uma sexta e um fim de semana com tempo instável, tem previsão de chuva a qualquer momento, justamente por conta do aprofundamento de um sistema de baixa pressão, mas não ruim 24 horas por dia. Em momentos, muitas nuvens, boas aberturas de sol e sensação de mormaço. Em momentos, pancadas com trovoadas e risco para ter formação de alguns temporais, algumas tempestades, que podem vir acompanhadas de chuva forte, trovoada, granizo ou ventania. Importante destacar que a próxima semana também é bem instável. Tem previsão de chuva entre segunda, terça, quarta, em momentos chuva, em momentos boas aberturas de sol e em alguns intervalos, algum tempo severo, alguma tempestade, não dá para descartar. Peter Scheuer, meteorologista, com a previsão do tempo.
0: Valeu, Peter, obrigado pelas informações do tempo. Nesse momento, tempo nublado, fechado, sol até tenta aparecer. 19 graus e 7 décimos é a temperatura aqui na cidade Coração do Vale. Como disse o Peter, a máxima prevista para o dia de hoje na casa dos 26. 6:14, 6:14.
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0: Vamos ver como é que fica aí a nossa agenda. Hoje é o nono dia do mês 10, né? Estamos no dia de número 282 do ano. É a 41ª semana de 2026. 77% do ano já foi, meu amigo. E a lua é minguante. Olha, é só no calendário para saber que lua estamos, né? Porque ultimamente para ver o céu à noite, alguma estrela, tá difícil, viu? Olha, hoje é dia dos eventos curiosos. Dia do atletismo. Opa, esse aqui, João. Esse aqui nós temos que hoje levar lá um presentinho, porque esse é nosso amigo do peito, do coração. Hoje é dia do açougueiro. Esse a gente não pode ficar de mal, né?
1: Olha, um abraço a todos os açougueiros aí que preparam aí o nosso churrasquinho.
0: Ah, esse aí nós temos que levar no colo aqui, né?
1: Sem dúvida nenhuma, profissional importante.
0: Tratar pão de ló. Um abraço a todos os açougueiros aí da nossa cidade, Gaspar, que desempenha essa profissão tão importante, né? Trabalhando e com alimento. Hoje também dia mundial dos Correios. Um abraço a todos os carteiros, funcionários dos Correios, em que pese a empresa esteja do jeito que tá, mas enfim, aos funcionários o nosso abraço. Hoje também dia mundial do ovo. Você come bastante ovo, João?
1: Não, não sou muito.
0: Cozidinho vai bem, né? Frito também com pãozinho de manhã cedo. Ah, que delícia, hein? Dia mundial do ovo. Muito bem, e olha só, 6:16, a gente vai fazer um intervalo comercial, aliás, antes disso, para fechar aqui também as manchetes, eu ia comentar depois, mas temos tempo nesse bloco, estamos recebendo hoje aqui, para nossa grata satisfação, né? A primeira edição impressa do jornal Em Alta SC. É um novo portal de notícias que está chegando aqui para a cidade de Gaspar. Na verdade, a tiragem aqui demonstra a edição número 1, Santa Catarina, ou seja, a tendência é de que seja uma circulação não apenas da nossa cidade, mas regional. Então, eu não sei ainda quem são os proprietários, de fato, né, deste novo portal de comunicação. Mas a gente quer aqui parabenizar, Joel, que faço votos, né, de sucesso, porque é importante. Quanto mais informação à comunidade, melhor. Então, aí o jornal Em Alta, impresso e online, né? Tem alguns colunistas também aqui, Douglas Junques, Adilson Schmidt, algumas pessoas também, também do mundo político, estão aí assinando suas colunas no jornal Em Alta. Almir Zucchi, também a empresária Mari Bailer, falando sobre empreendedorismo, enfim, Sofia Pisque, enfim, a todos aí que fazem parte do Em Alta, o nosso desejo de sucesso. O advogado Ivens Duarte também assina a sua coluna aqui. É bom, Joel, quanto mais informação boa de qualidade, melhor para todos nós, né?
1: É isso aí. Olha, quero parabenizar os idealizadores, né? E aí vai meu, tô vendo aqui o diretor, é o nosso amigo Cauê Beckendorfer. E tem aí como coordenação de redação jornalista Cassiane Borges.
0: Tá aqui.
1: Então, um abraço a eles, a todos, por acreditarem aí, principalmente aí em jornal impresso, né? No poder da palavra impressa e no potencial da nossa gente, né? Que a comunidade realmente abraça esse novo projeto, esse jornal Em Alta SC, que inicia sua circulação semanal no dia de hoje, nesta sexta-feira, deverá sair toda sexta-feira, então, né? Que a comunidade abrace esse novo projeto, prestigie os anunciantes locais e faça desse veículo um espelho aí de orgulho gasparense, né? Vida longa a esse novo semanário que tem sua edição inaugural lançada no dia de hoje. Já deve estar chegando aí em sua casa o jornal Em Alta SC. Então, parabéns e sucesso, que venha, que traga muita informação. Isso é importante, sempre é importante a informação, a cultura, informação com responsabilidade, com qualidade. É isso que a gente espera desse novo semanário que passa a circular aqui na nossa cidade neste dia 9 de setembro.
0: Agora tem uma coisa também, né? todo dono de portal de comunicação da cidade, vez ou outra, paga um churrasquinho. Então vamos esperar aí que a diretoria do Enalto também nos convide, né? Para um bom churrasquinho.
1: Exatamente, um coquetel de inauguração,
0: exatamente,
1: né?
0: Pelo menos. No mínimo, né?
1: No mínimo, né? Um abraço, Cauê, sucesso aí a você e toda a sua equipe.
0: Sucesso, sucesso. 6:19. Intervalo comercial, daqui a pouquinho a gente retorna com mais informações.

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0: 6:25, 6:25, de volta aqui no seu Jornal da 89 com mais um bloco de informações. Você que tá ligando o rádio agora, bom dia, viu? Obrigado pela audiência, pela companhia. Até às 8 horas da manhã nós vamos juntinhos aqui trazendo informação, entretenimento também para você. 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Um acidente matou duas pessoas da mesma família no final da manhã de ontem em Penha. Um motociclista de 51 anos acabou, e olha como o destino é cruel, atrapalhando o próprio primo de 68 anos. Ambos não resistiram aos ferimentos e morreram ainda no local, no bairro Santa Lídia. Conforme a Polícia Militar, imagens de câmeras de segurança mostraram que Gonçalo Cipriano Bento caminhava na frente de casa pela lateral da rua, que não possui passeio público, quando começou a atravessar em um ponto que tampouco tem faixa de pedestres. Foi nesse momento que uma Kawasaki Z900, que seguia em direção ao centro, passou e atingiu Gonçalo. O atropelamento aconteceu um pouquinho antes do meio-dia. O impacto foi tão forte que os dois tiveram politraumatismo. Os socorristas confirmaram os óbitos e a científica levou os corpos ao Instituto Geral de Perícias. O motociclista foi identificado como João Batista Bento. Os dois moravam em Penha e eram primos, né? Então veja aqui que situação. A vítima mais nova tinha 51 anos, quanto a de mais idade, 68. Uma tragédia em Penha ontem de manhã. 6:27, 6:27. Durante 7 meses, a Polícia Civil investigou, trabalhou e trouxe a informação de que uma menina era abusada. E ela tinha 12 anos e foi abusada por durante 7 meses. Abusada sexualmente pelo companheiro da avó, que incentivava a neta a aceitar se relacionar com o homem. Isso aconteceu no Vale do Itajaí. O homem teria se aproveitado da vulnerabilidade emocional da vítima e das dificuldades financeiras da família para estabelecer uma relação de dependência. Ambos foram condenados a mais de 25 anos de prisão por estupro de vulnerável e deverão pagar R$20 mil para cada vítima. O crime aconteceu de janeiro a agosto de 2019. O homem havia iniciado um relacionamento com a avó da vítima, passando a frequentar a casa da família, e ao longo de 7 meses se aproveitou dessa proximidade para cometer os abusos contra a adolescente repetidas vezes. Poxa, a família não sabia. Sabia. A avó incentivava esse, entre aspas, relacionamento. A avó incentivava de que a neta mantesse relações com o companheiro dela. As investigações apontaram que a aproximação ocorreu de forma gradual, com o incentivo da avó, que estimulava a formação de um vínculo afetivo entre o homem e a neta. Olha a cabeça. Como defendido pelo Ministério Público, a sentença reconheceu a participação da mulher na dinâmica dos abusos. Por ter uma posição de confiança dentro da família, além de ter incentivado a aproximação, ela estimulou a neta a aceitar um relacionamento com o homem. O processo destacou que a adolescente sofreu um impacto psicológico depois dos abusos, ao apresentar um quadro, e não para menos, de depressão, e permaneceu profundamente abalada mesmo quando os crimes pararam. E aí, agora há essa condenação. O homem foi condenado a 35 anos de reclusão em regime fechado, vai estar bem na cadeia, abusador de criança, vai estar bem. A avó recebeu a pena de 25 anos, 11 meses e 3 dias de detenção, também em regime fechado. Ambos foram condenados ainda ao pagamento de 20 mil reais à vítima, 20 mil ele e 20 mil ela, para a menina, a título de reparação mínima pelos danos morais decorrentes dos crimes. Os dois condenados poderão recorrer em liberdade, porque permaneceram nessa condição durante o processo e, conforme a sentença, não estão presentes os requisitos para a decretação da prisão preventiva. Os nomes dos envolvidos não foram divulgados, até para não talvez identificar a vítima. E o caso segue em segredo de justiça. Joel, Ministério Público conseguiu provar à justiça de que a menina foi abusada por 7 meses com a conveniência e incentivo da avó. Aí, condenação, 35 anos para ele, 25 anos para a avó. Agora poderão recorrer em liberdade. Como é que explica isso? Cometeram um crime, condenados e vão recorrer em liberdade. Aí, isso foi em 2019, então lá se vão 7 anos. Quanto tempo para irem para trás das grades, até transitar tudo em julgado?
1: Olha, e um caso grave, né, de promiscuidade e violência, eu diria violência, porque realmente se não há uma violência da forma como a gente costuma anunciar e observar, mas é uma grande violência dentro de uma família com a participação, cumplicidade da própria avó, a neta ser abusada por um indivíduo, né? Que foi condenado aí a 35 anos, como você falou, tudo bem, uma pena bastante exemplar. A avó, 25 anos, também uma pena exemplar. Mas aí os desvios e as brechas legais, né, que os advogados sabem usar muito bem e a justiça acata, tá aí. Esses condenados vão recorrer em liberdade. Primeiro, a morosidade da justiça. Lá em 2019 aconteceu esse caso, agora que foi julgado. E agora, com recursos e tudo mais, quer dizer, quanto tempo? É a pergunta que fica no ar que você falou, né? Quanto tempo, quando serão punidos esses criminosos, né? Esse criminoso e essa criminosa, o indivíduo aí e a avó. É realmente lamentável e a gente sente isso aí em várias ocasiões, que não se vê a justiça agir de forma bastante ríspida e rápida.
0: É, e daí, diante de uma notícia como essa, e após um período eleitoral que fez uma boa renovação na Câmara Federal, é que a população mais uma vez se declina, né? A política e a esperança dela de que isso seja resolvido, que as mudanças necessárias de estuprador que é identificado, que é comprovado que cometeu o crime, de recorrer em liberdade. E gente que mata no trânsito e, por estar alcoolizado, sai pela frente da porta do tribunal, porque tem advogados, e assim vai, tantos e tantos outros casos. E aí essa é a renovação, Joel, essa expectativa de que os novos que entrarão lá, se não pegarem os vícios do que já estão, de alguma mudança nas nossas leis. 6:34, 6:34. Olha, ontem no oeste do estado, vento de até 100 km por hora, arrancaram telhados, inclusive uma parede caiu sobre um carro em Chapecó. Os estragos de ontem do forte temporal que atingiu o município de Chapecó. A estação DEPAGRE, órgão que monitora o tempo no estado, registrou uma rajada de vento de 100 quilômetros horários às 2 da tarde de ontem, quinta-feira. O CENIPA, CENIPA é que controla o espaço aéreo, né? E cuida também dos acidentes aéreos. O INMET emitiu um comunicado ontem alertando para essa condição chuvosa para o estado de Santa Catarina, com maior atenção para a região oeste, né? Então ontem prejuízos aí para a região oeste e o município de Chapecó. 6:35, 6:35. Uma formanda de engenharia mecatrônica da UFSC de Joinville receberá uma indenização de R$10.000 após duas empresas organizadoras da formatura perderem as fotos do baile. De acordo com a sentença de 30 de setembro deste ano, as empresas proibiam o uso de telefones ou câmeras particulares nos estúdios fotográficos montados na festa. Ou seja, você podia, obviamente, de que durante a festa fazer uma foto com teu telefone, etc, etc e tal. Agora, foram montados espaços dentro da festa para que daí sim, uma iluminação própria, um cenário próprio, lá sim, só podia fazer foto com a câmera oficial do evento. Obviamente, para faturar, e não tem nada, nenhum problema quanto a isso. Porém, perderam as fotos. O baile ocorreu em 23 de agosto do ano passado. Decisão foi rápida. A jovem havia contratado serviços de formatura com as duas empresas. Após o evento, ela recebeu um link para acessar as fotos, mas notou a ausência das imagens feitas nos estúdios profissionais. A proibição de telefones nos estúdios foi decisiva para a sentença. O juiz, o segundo juizado especial civil da comarca de Joinville, destacou que a formanda ficou impossibilitada de substituir as fotos profissionais por registros próprios ou de terceiros. Antes de acionar a justiça, ela tentou recuperar as fotos diretamente com as empresas e recorreu também ao PROCON, mas não teve sucesso. Entre as imagens perdidas estavam os registros em que ela usava o vestido de formatura. No processo, as empresas alegaram que não tinham mais fotos de estúdio. A defesa argumentou que essas imagens não integravam o acervo de seleção e, por não terem sido compradas, foram descartadas. Que pitocagem, hein? O juizado especial, no entanto, rejeitou o argumento. O magistrado pontuou que as fotos foram produzidas no evento e que cabe às empresas a captura e a armazenagem desses arquivos. E aí eu não sei se a lei determina um prazo final para poder descartar. Mas enfim, o caso aconteceu um ano atrás, do mínimo um ano deveria ter lá essas imagens salvas. Além disso, prints anexados ao processo mostram que a própria empresa tentou procurar as imagens após ser notificadas sobre a ausência delas. E então é isso aí. R$10.000 de indenização, perdeu as fotos. Como é que faz, João? Não tem outra formatura. É um momento único, né? Então aí a justiça condenando. Por isso que é importante para ambos os lados. Você, enquanto consumidor final, tá buscando um fotógrafo, um músico, um DJ para um evento, não vai no mais barato que vai dar problema. Vai no mais técnico, no mais qualificado. É uma grande responsabilidade. E do outro lado também, não faça, você que tem esses serviços, não tente ser o mais barato. Porque se algo de acontecer, você pode enfrentar a justiça e ter aí que amargar muitas vezes no prejuízo.
1: E sobretudo, tomar cuidado na formalidade da contratação desses serviços, né? Com um contrato legal e tudo mais. A informalidade pode levar a situações bastante ruins como esta aí, né? Se fazer sem contrato, com um contrato muito simples e sem as cláusulas que você pretende se resguardar, tanto para o lado quanto para o outro.
0: É, tem que tomar cuidado, né? Ambos os lados. 6:39, 6:39. Mas é o seguinte, eu vou fazer um intervalo comercial até pra gente não perder aqui o time, porque hoje começa o recomeça, né? O horário eleitoral, então daqui a pouquinho a gente retorna à condição aí às 7:00 em ponto, fazendo cadeia com outras emissoras para transmissão obrigatória da propaganda eleitoral. 6:40, mas daqui a pouquinho a gente tá de volta, é rapidinho.
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0: 6:44, 6:44 de volta aqui no seu Jornal da 89. Olha, um grande mistério paira aí sobre a cidade de Gaspar, João. Ontem eu recebi um relato de uma moradora da cidade e ela me fez a seguinte pergunta. Gostaria de saber se tem alguma notícia sobre um estrondo que deu aqui no Bela Vista. Muitos acharam que foi um trovão, mas não, foi algo que aconteceu, pois tremeu as janelas. E aí eu coloquei ela na minha rede social, até agora já está com 350 comentários de gente, ó, que escutou de tudo quanto é canto: Bela Vista, Santa Terezinha, Baú, Vila Nova em Blumenau, quem mais? Jardim Blumenau, também em Blumenau. Pessoal escutou no Sertão Verde, margem esquerda. Até agora ninguém sabe o que foi. E é um mistério. Olha, tá uma polêmica isso aqui no Instagram. Quase 1000 curtidas aqui. Ninguém sabe o que foi. Foi por volta do 12:40. Algumas hipóteses que ainda estou tentando confirmar. Inclusive, ontem me chamava: Paulo, será que não foi um jato? Pode ser. Nos aplicativos que monitoram os voos aqui da região, nada passou. Só que foi um avião militar. Alguns deles não têm o registro, né? Até por segurança. Agora, eu acho que talvez até o mais provável, mas a extensão é muito grande, né? De que possa ter sido alguma detonação. Temos ali na região do Bichon, uma britagem, né? Que pode ter aí feito uma explosão, e que isso é normal. E tremeu tudo. Foi sentido e ouvido em várias partes, não só de Gaspar, bem como de Blumenau. E é isso que está me chamando a atenção.
1: Bom, a questão é uma pura curiosidade, lógico, porque nenhum efeito, né, danoso, não, físico, foi, a não ser o auditivo, foi registrado. Uhum. Né? Muita coisa pode ser uma própria explosão atmosférica aí, efeitos vários nós temos visto aí acontecer, diferentes, inclusive inéditos, mas seja lá o que for, o barulho, isso é intrigante, no mínimo, né? Mas graças a Deus nada foi, não tivemos nenhum registro de qualquer dano.

0: dano ou qualquer aí
1: prejuízo,
0: prejuízo, né? Às pessoas. E foi geral, né?
1: É, não, eu coloquei a pulga atrás da orelha da cidade inteira do que é. mas eu vou tentar, ainda hoje eu descubro o que foi.
0: Essa sua do avião militar aí, eu vou dizer, quem sabe aí
1: um jato, né?
0: Um jato quebrando a barreira do som, a hora que quebra a barreira do som, ele faz um estrondo bastante grande.
1: Pode ser. Vamos ver, né? Vamos ver, tentar descobrir.
0: Ninguém gravou, é?
1: Pois é, né? Pois é. Se alguém tentar puxar
0: na... Imagem é mais fácil, né? Tem câmeras de segurança por aí que grava agora.
1: Às vezes até assim, ó, se alguém conseguir puxar em alguma câmera de segurança, às vezes dá pra ouvir, ou até...
0: Pode ser.
1: Mais perto aí, talvez da pedreira, no Belchior. Vamos ver. Bom, vou falar também sobre Belchior, já nos limites ali, com o bairro Margem Esquerda, porque ontem à noite vários proprietários de veículos tiveram prejuízo ao transitar e nas proximidades da Areia Xirã, na BR-470, tá? Ontem eu recebi um vídeo também, cerca de 8 a 9 carros estavam no acostamento ali próximo do Laterra, trocando pneus. Uma grande cratera se formou ali e tá levando prejuízo e risco para muita gente, inclusive moto tendo prejuízo, tá? Então, ó, e já tem ouvinte já falando isso aqui também, o Ferreira, né? Bom dia, te mandei os vídeos ontem sobre o buraco. Ah, verdade, Ferreira, obrigado pelos vídeos, viu? E ó, ele também diz, ó, também tive prejuízo, pneu estourado aí, na 470. Então é o seguinte, você que está transitando por ali, preste atenção. E aí, bom, posso ser um pouquinho otimista, mas eu duvido muito que vão consertar hoje e final de semana, feriado. Olha, duvido muito, até porque é de responsabilidade do DENIT, obra federal, buraco é mais embaixo, literalmente, né? Então, enfim, que as pessoas tomem aí o cuidado devido ao transitarem por ali. E aí, Joel, uma condição, que o problema é o seguinte: estamos nas vésperas de um feriadão, muita gente chegando à nossa região e não está atenta a essa informação que o buraco lá está e pode ter problema, pode ter prejuízo. Só ontem à noite, vários carros aí amargando prejuízo por conta desse buraco. Agora são 6:50, 6:50, e por falar aí em estradas, em rodovias e em feriadão, a PRF está mobilizada para atuar nesse feriadão que tem um ingrediente especial, que são aí as festas de outubro da nossa região. Inspetor da PRF, Adriano Fiamoncini, fala a reportagem da 89.
2: A Polícia Rodoviária Federal deu início a duas operações para reforçar a fiscalização nas rodovias federais de Santa Catarina nesta sexta-feira. Uma das mobilizações ocorre ao longo do feriadão nas BRs de todas as regiões catarinenses. A segunda, voltada às festas de outubro, prossegue ao longo do mês e ocorre somente em parte do estado. O chefe de comunicação da PRF em Santa Catarina, Adriano Fiamoncini, detalha.
3: Temos a operação Festas de Outubro, concentrada ali no Vale do Itajaí e também na BR-101, que dá acesso ao Vale do Itajaí. E temos especificamente nesse final de semana a operação Nossa Senhora Aparecida para toda Santa Catarina. É um mês desafiador, de fluxo intenso nas rodovias federais catarinenses, porque além do Oktoberfest, nós temos a Fenarreco em Brusque, Festa do Imigrante em Timbó, a Marejada em Itajaí e o feriado nacional de segunda-feira. Perspectiva de muito movimento nas estradas, começando nesta sexta-feira e com seu auge no retorno para casa na segunda-feira, dia 12 de outubro.
2: A expectativa da PRF condiz com estimativas divulgadas pelas concessionárias Arteris e CCR. Somente em relação à BR-101, as empresas projetam a passagem de 870 mil veículos pelo trecho norte e 600 mil pela parte sul. O chefe de comunicação da Polícia Rodoviária Federal em Santa Catarina, Adriano Fiamoncini, ressalta.
3: As equipes da PRF vão intensificar a fiscalização daquelas condutas de risco que levam a acidentes graves. Excesso de velocidade, ultrapassagem indevida, embriaguez ao volante, falta do capacete do motociclista, do cinto de segurança, transporte inadequado das crianças e principalmente uso do telefone celular e o descumprimento do tempo de descanso para motoristas profissionais. Falando em motoristas profissionais, para aqueles que transportam cargas que excedam os limites em pista simples, eles não podem circular nesta sexta-feira, das 16h às 22h, sábado, das 18h ao meio-dia, e no retorno do feriadão, das 16h às 22h.
2: As festas de outubro acendem o alerta para a combinação entre álcool e direção. Fiamoncini orienta.
3: Um motorista voltando dessas festas de madrugada, cansado, com sono e sob efeito de bebida alcoólica, é um acidente em potencial que pode acontecer a qualquer momento. Como evitar isso? Planejar como vai ser a volta para casa. Vai ser de carona, de táxi, de van, de aplicativo de viagem, de ônibus, ou usar a estratégia do motorista da vez? Tem várias formas de aproveitar a festa e voltar para casa com segurança.
2: A Operação Nossa Senhora Aparecida da PRF vai até segunda-feira e a Operação Festas de Outubro segue até o dia 25. De Florianópolis, da Rede de Notícias Acaerte, Cadu Reis.
1: Valeu, Cadu. 6h54, 6h54. Bom, tem mais um minutinho. Deixa eu ver aqui. Peraí, calma lá. Tem mais um minutinho. Só pra gente fechar aqui essa questão aí da BR-470 e os buracos e o prejuízo, Joel. E ontem me perguntaram como fazer para tentar buscar ressarcimento, né, desse prejuízo, desses pneus estourados, rodas amassadas e assim por diante. E a dica é a seguinte: reúna todas as provas, né, do prejuízo que você teve, horário, né, faça as fotos com a geolocalização, os dados, faça vídeos também. E você pode encaminhar aí seu protocolo oficial ao DENIT, tá? Então vai ser, pesquisa aí no Google, coloca a aba DENIT, lá tem uma aba para você pedir esse tipo de ressarcimento. Junto também da ouvidoria do DENIT, você pode entrar no site e também buscar o telefone ou o contato online digital do DENIT, tá? Agora, se vai pagar...
0: Bom, o último caso recorreu ao juizado de pequenas causas.
1: Exatamente. Aí, se a DENIT não der resposta, você pode buscar aí uma indenização junto à justiça, buscando um advogado ou até mesmo a defensoria pública. 6h55. Isso vale para tudo: BR, SC e via municipal. Intervalo. Daqui a pouquinho temos aí o horário eleitoral gratuito. Aguenta, 10 minutinhos, já já a gente volta.
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16: Muito bem, 6h59, enquanto o horário eleitoral gratuito não começa, falta aí 20 segundinhos, a gente bate um papo contigo, né? Ó, mais uma vez, obrigado pela tua audiência, pela tua companhia. A temperatura agora em 20 graus na cidade e coração do Vale, tempo nublado, fechado, as nuvens baixas até agora. Nesse momento, a condição ainda de chuva aí para os próximos dias, por hora aqui. Nada muito relevante, tá? Mas é aquela condição de tempo nublado, fechado, durante essa sexta e também o fim de semana. Pode ser que a gente tenha aí uma leve melhoria no tempo, que o sol apareça e a gente torce, né, para que isso de fato aconteça. 7 em ponto. Daqui a pouquinho, então, o horário eleitoral.
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0: 7:16, 7:16, de volta aqui no seu Jornal da 89 com mais um bloco de informações. Para você que está ligando o rádio agora, obrigado, viu, pela audiência e também pela companhia. Vamos falar um pouquinho sobre política, já tem os números aí?
1: Pois é, temos aí a primeira pesquisa que foi divulgada após o resultado do primeiro turno. Pesquisa Datafolha foi divulgada nesta quinta-feira e mostra Flávio Bolsonaro do PL com 52% dos votos válidos contra 48% do presidente Luiz Inácio Lula da Silva do PT para esse segundo turno da eleição presidencial. Na intenção de voto total, Flávio Bolsonaro tem 49% ante 45% de Lula. A margem de erro é de 2 pontos percentuais para mais ou para menos. Indecisos somam 1%. Outros 5% afirmam que pretendem votar em branco ou anular o voto. Então esse é o resultado dessa pesquisa Datafolha, esse levantamento que ouviu 2.520 pessoas com 16 anos ou mais de 6 a 7 de outubro. A margem de erro é de 2 pontos percentuais para mais ou para menos, portanto, estamos aí num empate técnico, né? 52% para Flávio, repetindo, contra 48% para Lula, são as intenções de votos para esse segundo turno das eleições.
0: 7:18. A Prefeitura de Gaspar informa aí como vai trabalhar na segunda-feira, como irão funcionar, né, os serviços públicos no feriado de Dia da Criança, Dia da Padroeira do Brasil, Dia de Nossa Senhora Aparecida. Então, ó, por exemplo, setores como agricultura e aquicultura terão apenas de atendimento pelo plantão. A assistência social também através do plantão. A Defesa Civil, 24 horas, 365 dias do ano, sempre, né? De plantão. Espero que o Rafael, que o André, todos eles fiquem aí em suas casas, que não precisem ser acionados aí no feriadão, tampouco nos próximos dias, né? Na educação, não teremos aulas na segunda-feira. Na Secretaria de Saúde, as unidades da saúde da família, a policlínica e a vigilância epidemiológica estarão fechadas. Durante o feriado, os atendimentos de urgência e de emergência seguem, obviamente, no hospital. Então, se você precisar de algum atendimento, precisará buscar aí o hospital da cidade de Gaspar para ser atendido, tá? Orientação para a próxima segunda-feira, que é feriado. O SAMAI estará trabalhando na área operacional sem interrupções. Não haverá atendimento ao público. A coleta seletiva e a coleta orgânica também funcionarão normalmente. O transporte coletivo, não haverá transporte para o terceiro turno a partir das 8 horas, como ocorre normalmente. Em razão do feriado de segunda-feira, as empresas não terão expediente no terceiro turno de domingo para segunda. A tabela com os horários estão aí no site da empresa Expresso Presidente. Tá aí o relato de como vai ser o atendimento na próxima semana. Joel, barulho continua fazendo polêmica, viu? Tem participação da audiência aqui, viu?
1: Pois é, rapaz, precisamos descobrir o que que é.
0: Vamos ouvir o que disse aqui a nossa ouvinte, olha, ela tem algumas suspeitas aqui, a Rosemary. Oi, Rose, bom dia.
2: Oi, bom dia, me chamo Rosemary, moro no bairro Lagoa. Aqui não foi diferente, foi a mesma coisa. Eu tenho facção e eu e a minha funcionária, as outras não escutaram, porque as máquinas lá na frente tava muito junta, barulho era muito. Mas eu e a outra costureira atrás, eu sendo a dona da facção, estremeceu a janela tudo. Os vidros parecia que ia cair da janela. Daí uma olhou para outra e disse: meu Deus, isso aí é um terremoto.
0: Já pensasse?
2: Aí a turma até achou meio estranho. Mas devido que nós ouvimos ali sobre o Paulo Flores,
0: aí, ó,
2: é verdade. E eu creio que foi um terremoto, porque os vidros da janela balançaram tudo, tá? E não tinha carro passado. Eu moro no fim de rua. Então não tem caminhão, não tem carro, é só os nossos. E nesse momento eu creio que foi um terremoto. Foi a mesma coisa no bairro Lagoa, na rua Bernardino Alves de Andrade.
0: Valeu.
2: Tá bom?
0: Obrigado, querida. Obrigado pela sua mensagem e também pela referência.
1: Bom, tá aí o mistério.
0: Mistério, mas olha, não há uma outra explicação. E eu começo a descartar um pouquinho da questão de uma provável explosão aí na região da Pedreira, na BR 470, no Belchior, né? Vou tentar confirmar ainda se eles fizeram alguma explosão ontem. Agora, chama a atenção, imagina, Lagoa ouviu, e gente, lá em Blumenau também ouviu, na Alameda, na 15 de novembro conseguiu ouvir. Então, sei, eu tô indo na hipótese de que um caça da FAB tenha passado por aí e tenha rompido a barreira do som, pode ter sido. Uma explosão atmosférica? Não sei. Vamos tentar buscar. Prefeito, bom dia. O senhor está conosco também nesta manhã. Tem alguma hipótese que possa ter acontecido, prefeito? Bom dia.
3: Paulo, bom dia, Joel. Bom dia, senhores ouvintes. Não, Paulo, não tem nada. Eu acho que talvez, se houver, se houve esse sobrevoo, como você falou, de um caça da FAB, é o mais provável, né?
0: É, vamos buscar, o senhor tem contato, vamos ajudar aí a esclarecer isso aí.
3: Com certeza, vamos tentar descobrir e esclarecer aí para que as pessoas tenham ciência, né?
0: Muito bem, prefeito, tirando a curiosidade de lado, obrigado pela sua visita, hoje o senhor aqui está para tratar aí sobre alguns assuntos, nós tínhamos aí entrevista marcada para terça-feira da semana que vem, mas diante da importância de um dos temas que a gente vai tratar aqui, adiantamos aí para o dia de hoje. E nós estamos encerrando essa semana, prefeito, com uma boa notícia. A Arena Multiuso, inclusive estive lá ontem à tarde, finalmente é do Gasparense, será para o Gasparense, prefeito?
3: Bem, Paulo, esclareço que são duas boas notícias para a cidade.
0: Melhor ainda.
3: Não só uma, ou três. Uhum. A terceira eu vou trazer de primeira mão aqui para todos os radio-ouvintes da 89 FM. Né? Sem dúvidas, nós tivemos essa semana o registro na matrícula do imóvel, junto ao registro de imóveis da nossa comarca, né? Da transferência de propriedade de direito e não de fato, como havia até então, da área que pertencia à antiga Massas, a Fazenda Jussara, né? E que hoje está localizada, onde está localizada a Arena Multiuso Prefeito Francisco Costins. Uma área de mais de 430 mil metros quadrados no centro da cidade e que agora definitivamente passa a pertencer ao município de Gaspar, ou seja, à população do nosso município. É uma questão que se iniciou lá no ano de 2011 com a declaração de utilidade pública, com um depósito feito à época para a desapropriação. Houveram vários passos, posso assim dizer, numa linguagem popular, né? Dentro de um processo judicial que se desenrolou por mais de 15 anos, nós estamos em 2026, e que agora há esta decisão, em razão até de todos os atos que a Procuradoria Geral do município de Gaspar fez no curso do processo judicial, e o imóvel então passa a pertencer ao município de Gaspar definitivamente. E tem um detalhe que nós temos que levar em conta, mais do que isso, nós já conversamos aqui, não sei se vocês dois, Paulo e Joel, têm lembranças disso. Mais do que trazer este imóvel para o patrimônio público municipal em forma definitiva, nós temos que ter agora a responsabilidade de saber o que fazer sobre ele, porque é uma área nobre. Nós somos, talvez, e aí eu vou ousar e dizer que nós somos, sim, o único município no estado de Santa Catarina que no centro da cidade tem uma área de mais de 430 mil metros quadrados, à beira de uma BR, a 40 quilômetros de um aeroporto internacional e de dois portos, podemos assim dizer, e dois portos. Uhum. Então isso, né, demonstra o quão importante e a significância que este imóvel tem para o município, porque sobre ele há possibilidade de ser construído, de serem edificadas várias ações que tragam benefícios para a nossa população.
0: Prefeito,
1: bom, antes de mais nada, né, eu quero cumprimentar aí toda a procuradoria do município, né, por essa ação. Haja vista que essa novela vem se desenrolando aí há 15 anos praticamente.
3: Sem dúvida.
1: Né? E há que se fazer uma reflexão por que dessa morosidade toda, né? Se foi aí uma certa inércia ou inépcia da própria prefeitura municipal na luta por essa batalha jurídica, né? Tivemos aí, passaram-se duas administrações, né? De Celso Zucchi, depois veio Kleber Vandal, 8 anos, e não saiu do lugar a questão, e agora na sua administração conseguiu-se desembrulhar todo esse problema, e agora definitivamente é do município. E, bom, mas passado é passado, agora a verdade é que cabe a reflexão, lógico, mas a verdade é que agora tem que se ver o que se vai fazer, como o senhor está bem colocando. Eu colocava ontem, quando recebi a notícia, que se abre uma oportunidade muito grande para o seu governo aí de realmente trazer uma marca para a sua gestão, que é uma grande obra aí nesse local, né? Uma arena multiuso realmente, com todas as características para o lazer, para o esporte, para grandes eventos, enfim, coisa que os outros municípios têm, Gaspar carece disso, né? Não tem. Então é uma grande oportunidade aí para fazer uma grande obra, e eu fico contente, fico feliz. O senhor está preocupado com isso já para o futuro da implantação de alguma coisa bacana para o município na Arena Multiuso.
3: Sem dúvida, João, é como eu torno a frisar, mais do que trazer definitivamente este imóvel para a propriedade, para incorporar ao patrimônio público municipal, nós temos que ter a responsabilidade de saber o que fazer, o que nós queremos em relação àquela área, né? Obviamente que esse lapso temporal, Joel, tem toda a questão jurídica, recursos, agravos, enfim, que isso é do processo civil, faz parte do jogo. Todas as pessoas que atuaram em determinado momento tiveram a sua participação, né? E eu tinha sim esse compromisso, falei isso certa feita, não por uma vez, mas por várias vezes, que buscaria também, tal qual o hospital, uma solução para essa questão. Assim como também busquei, e quando me trouxeram, eu disse que traria a solução para aquela questão que envolvia ali a margem do rio Itajaí Açu, ali ao lado da lanchonete Beira Rio do Calinho, que era um processo judicial que se arrastava desde 1988. Então, são questões judiciais que eu assumi o compromisso de buscar uma solução, e nós estamos trazendo esta solução, nós estamos trazendo, né? E agora vamos então junto com a cidade construir e buscar o que fazer.
0: A gente sabe que existem N interesses em várias questões do município. O senhor tem tido retidão em algumas situações, hospital é um exemplo, agora Arena Multiuso, um segundo ano de mandato, finaliza o que outros demoraram 8 anos e parece que sentaram em cima. É isso, prefeito? O senhor tem colocado essas metas e esse foco e, de certa forma, às vezes tampado os ouvidos e buscando objetivo para a cidade?
3: Sem dúvida, Paulo. Eu acho que essa é a missão do prefeito. Acho, não, tenho certeza. Tenho certeza. E nós temos sim que buscar, e eu tenho dito isso, que eu não busco aí louros pessoais. A minha preocupação é com a cidade. E eu já tive aqui a hombridade de vir e assumir publicamente, por exemplo, a Avenida Frei Godofredo, que é uma vergonha. Uhum. Eu, como prefeito, admito isso. Eu tenho esta coragem, tenho esta humildade de admitir. Ah, mas e por que que tu não fizesse? Porque nós não tínhamos as condições para fazer antes. Para fazer antes, né? Eu tenho buscado, sim, soluções, tenho buscado orientações, tenho estudado para que nós possamos ter as soluções para aquilo que nós precisamos da nossa cidade. Mas nós vamos chegar nesse ponto já já, Paulo, só vou lhe pedir um minuto.
0: Sim.
3: Quando eu lhe disse, viu, Joel, nós temos duas boas notícias para a cidade. A segunda foi que o Tribunal de Contas do Estado de Santa Catarina, através de um julgamento do pleno, ou seja, do tribunal pleno de todos os conselheiros, aprovou as contas do município de Gaspar referentes ao ano de 2025 e recomendou a aprovação à Câmara de Vereadores do município de Gaspar. Isso demonstra o quê? De que nós estamos, o Poder Executivo está trabalhando dentro daquilo que a legislação determina, aplicando os percentuais constitucionais, aplicando os percentuais no que tange ali de responsabilidade fiscal, buscando o equilíbrio fiscal e financeiro do município de Gaspar. Então, isso é uma vitória para o prefeito, mas é uma vitória para o município, porque há o reconhecimento, há a validação e há a comprovação de que o município está sendo gerido e está trabalhando de forma correta.
0: Quantos por cento do limite prudencial estamos hoje, prefeito?
3: Nós estamos, você se refere o quê? A questão de pessoal, por
0: pessoal,
3: exemplo?
0: Pessoal, né?
3: Por 42%, 42 ponto alguma coisa.
0: O limite é?
3: 50%, caso pode chegar, né? Tem aí que fazer um cálculo que ultrapassa a 50%.
0: Tem baixado, prefeito?
3: Nós baixamos em relação, baixamos também em relação a exercícios anteriores. Obviamente que tem um seguinte, não adianta nós querermos tampar o sol com a peneira, e aqui eu não quero polemizar, não, mas nós sabemos que pesa no nosso bolso a inflação, e isso reflete numa série de outras ações, reflete também na administração pública, né? Então, com isso, Paulo e Joel e senhores ouvintes, nós estamos trabalhando buscando o quê? Que o município tenha uma condição saudável, uma condição financeira saudável. Mas a realidade do município de Gaspar não é diferente da realidade dos demais municípios do Brasil. E se nós formos buscar, dificilmente nós encontraremos algum município que diga, olha, o prefeito diga, eu tenho recurso sobrando, né? Porque se tiver alguma coisa, não está funcionando. Essa que é a verdade no poder público. Você
0: alguma sempre... coisa não está fazendo, né?
3: Alguma coisa, não está fazendo, né? Então nós estamos trabalhando para isso. E são duas grandes notícias para o município de Gaspar esta semana: a incorporação deste patrimônio da Arena Multiuso Prefeito Francisco Costins ao patrimônio público municipal, a aprovação das contas pelo Tribunal de Contas, né? São, então, conquistas para nós. Nós tínhamos assumido isso, como já tratamos várias vezes, uma solução também para o Hospital de Gaspar, né? Que foi buscada, foi construída e é uma realidade, né? Para vocês terem ideia, em janeiro, fevereiro do ano passado, de 2025, o hospital, vou tomar um exemplo, nas questões cirúrgicas, tá? Fazia uma média de 60, no máximo 70 cirurgias mês. No mês passado, o hospital realizou 210 cirurgias. 210 cirurgias. Nós tivemos pacientes transferidos de Blumenau, porque hoje a rede é a rede, quem administra lá, administra aqui, o tratamento é o mesmo. Nós tivemos 57 pessoas trazidas de Blumenau, transferidas de Blumenau, pacientes para o hospital aqui em Gaspar. Isso significa o quê? Que nós hoje temos uma segurança médico-hospitalar, que o hospital tem a qualidade que o cidadão gasparense almejava, ou seja, buscava, né? E eu também, Paulo, como falei há pouco.
0: O prefeito, ainda sobre pois o não. Sobre ainda. Fica depois vontade. Quero fazer outras perguntas ainda, mas sobre o hospital.
3: Eu vi que você tem um caderninho aí. Tá eu acho que tu faz umas anotações anteriores para fazer igual o professor na sala de aula, tomar lição, né?
0: Esse caderno aqui, inclusive, eu guardo num cofre, que ninguém pode ler. Ô, prefeito, mas ainda sobre o hospital, ainda existem arestas a serem aparadas no atendimento, no pronto-socorro, as pessoas ainda reclamam quanto a isso. O senhor, Paulo, tem acompanhado sobre
3: isso? Tem acompanhado, questão? E tem uma coisa, Paulo. Tem uma coisa, nós temos que ter a ciência. tenham absoluta certeza de que a gestão do hospital busca o melhor para todos. E nós sabemos também o seguinte, que às vezes, e eu tenho, todas as vezes que chega qualquer fato ao meu conhecimento, eu encaminho para quem de direito para buscar o que aconteceu, para corrigir, para melhorar. Mas tem situações em que é simplesmente pelo fato de reclamar. E isso depõe contra quem? Depõe contra todos nós. Depõe contra todos nós. Você já imaginou com toda a dificuldade que a gente enfrenta no dia a dia? Olha, durante o dia eu recebo uma mensagem, recebo um vídeo, recebo um telefonema, ou a pessoa conversa comigo, prefeito, olha, pavimentaram lá, fizeram patrolaram a estrada geral tal, fizeram a macadamização, pô, tá uma maravilha, a noite choveu, dá uma trovoada e causa estragos. E se eu viesse aqui dizer, olha, não adianta querer fazer, patrolar, porque de noite vai chover e vai estragar. Nós não podemos pensar desta forma, nós não podemos trabalhar desta forma. Nós temos que ser otimistas e buscar o melhor. E é isso que nós estamos fazendo. E dentro disso, se você me permite, posso ir à frente agora? Né? Eu quero aqui de antemão dizer que nos próximos dias, anota aí, Paulo. Nos próximos dias, nós iremos expedir a ordem de serviço para a requalificação da Avenida Frei Godofredo. Ela será, como dizia, e esses termos também, eu não sou engenheiro e estou aprendendo, viu, João? Você é engenheiro ou não, né? Eu sou bacharel em direito. Essa requalificação que antigamente era denominada ou definida como recapeamento. Né? E vai ser feito ali dessa rótula, antes da Secretaria de Obras.
0: O rótulo ali?
3: Isto. Até lá na Plas Vale. Toda a requalificação de pavimento, sinalização horizontal e sinalização vertical, trazendo a segurança, trazendo a qualidade viária que precisa. Mas aí tem um detalhe, para você fazer um omelete tem que quebrar os ovos. Nós sabemos e todos sabem que há um fluxo intenso de veículos, é lento, com o início da obra vai aumentar essa lentidão.
0: É, ontem já estava assim porque estavam arrumando os buracos ali.
3: Ontem nós fizemos uma operação tapa-buracos, né? Como está sendo feito em várias regiões da cidade. Por quê? Porque não tem como deixar daquela forma, né? E por isso nós trabalhamos o ano de 25, enfim, este ano de 26, da elaboração de projetos, não só para esta via, mas para outras vias também. Nós estamos nesse trabalho com vários profissionais trabalhando para buscar depois a realização dessas obras. E também já vou dizer aqui, Paulo, tem muita gente me questionando, e a obra lá da Figueira, prefeito, parou? Parou sim, como eu disse aqui publicamente, que quem determinou a paralisação foi o município de Gaspar. Por quê? Porque nós temos a responsabilidade com o erário público, nós temos a responsabilidade com aquilo que está sendo feito. E agora houve uma nova reavaliação por parte dos técnicos da Defesa Civil, tanto a nível local quanto a nível estadual, houve a aprovação e a concordância, e nós também nos próximos dias deveremos reiniciar aquela obra, liberando o fluxo viário e fazendo com que haja definitivamente a finalização daquela contenção da encosta ali do rio Itajaiaçu. Mas nós temos que, dentro disso, são notícias que são boas, mas nós temos outras ações que estão sendo realizadas e que no momento oportuno traremos ao conhecimento da população para poder tornarmos realidade.
1: Prefeito, são notícias alvissareiras, sem dúvida nenhuma, né? Inclusive essa requalificação da Frei Godofredo, o que significa que vai ser retirado todo esse pavimento atual, né? E botar pavimento de melhor qualidade, inclusive, e não simplesmente fazer um recapeamento sobre o pavimento que já existe, né? Então é realmente bastante interessante.
0: Na Figueira, prefeito, a obra parou, estava quase acabando.
3: Isso.
0: Os técnicos estão dando algum prazo para fechar isso?
3: Olha, Paulo, de acordo com as informações que me foram passadas pelos engenheiros, acredito que iniciando a obra, não havendo a interrupção por questões climáticas, ou seja, pela chuva, tá? Isso aí é no máximo 10, 15 dias, está liberada, não é moroso. Assim como também...
0: Termina esse ano.
3: Assim como também, né? Eu tenho recebido várias colocações, vários pedidos de moradores do bairro Lagoa com relação a um trecho lá da Estrada Geral da Lagoa. Nós estamos trabalhando, nós teremos um trecho que será também objeto de uma ação de requalificação que deve se iniciar nos próximos dias, e num segundo momento um outro trecho em razão do projeto que ainda não está finalizado, mas também o faremos. E é dessa forma que nós vamos trabalhar, né? Nós estamos fazendo isso e eu tenho essa preocupação e esse cuidado para que aquilo que diz respeito à malha viária seja feito de acordo com os estudos técnicos que nós fizemos. E vocês dois, eu tomo vocês como exemplo, lembram quantas vezes eu fui questionado, vocês me questionaram também, e a Galeria da Lagoa, por que que demora tanto? Porque são obras, entre aspas, de arte, obras de engenharia, que tem que ser feito para e passo de acordo com aquilo que está no projeto. Não é o prefeito que vai lá dizer, faz isso.

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20: 7h48, de volta aqui, estamos nesta manhã recebendo o prefeito da cidade de Gaspar, Paulo Norberto Queiroz, para falar aí a respeito de algumas ações. E eu quero voltar, prefeito, se me permite, à questão aí da arena multiuso.
21: Fica à vontade, Paulo.
20: 430

0: 35 mil metros quadrados. É, e há uma dúvida da população, porque ao longo desses 15 anos tinha. Vai fazer frente com a BR-470? Não vai? Como é que ficou? É, o município já tem, então, portanto, a integridade, 435 mil metros quadrados, fará frente com a BR? E é uma pergunta que é importante: quanto é que vai custar?
1: Bem, vamos por parte então. Vamos por parte.
0: Como diria o Jack.
1: É, vamos por parte. Primeiro, faz frente sim com a BR-470. Desculpe. Faz frente com a BR-470, sim. Né? São 435 mil metros quadrados. E, como havia esse processo judicial, houve a desapropriação que não foi consensual, ou seja, não foi amigável, ela foi contenciosa, foi contestada, né? Então, restou ao município agora, que à época fez um depósito judicial por uma avaliação que foi feita naquele ano de 2011, e hoje o município tem ainda que arcar com um saldo devedor, ou seja, vai ter que pagar cerca de 20 a 21 milhões de reais por essa área. E isso aí, obviamente, que será objeto de ações por parte do município no momento em que nós tivermos e formos intimados para iniciar o pagamento, que será feito para não a massa falida, mas para credores quirografários, se não me falha a memória, são os credores quirografários, que se habilitaram em créditos, compraram os créditos junto à massa falida e se habilitaram nesse crédito futuro. Até porque, né, sabem que, como envolve o poder público, em determinado momento vai receber. Né? Então são cerca de 21 milhões a valores de hoje que nós teremos ainda que pagar também.
2: O senhor vai a primeira vista, né? Pode o ouvinte, o cidadão, a cidadã de Gaspar achar bom, é um dinheiro, é muito dinheiro. Mas fazendo uma comparação rápida, quanto foi pago pelo terreno da FURB?
1: O que consta foi financiado, o valor à vista era 14 milhões de reais, mas como foi financiado, ao final vai chegar em torno de 21 a 22 milhões.
2: Uma área bem menor.
1: 40 mil metros quadrados. 10 vezes menos.
2: 10 vezes menos.
0: Para pagar a Arena Multiuso, o senhor vai bater a porta do governador? Ou para auxiliar, né? Obviamente.
1: Olha, Paulo, isso aí também é objeto de. Já foi objeto de discussão, até porque é o seguinte: o governo do estado, ele não pode dispor de recursos públicos para pagamento de eventuais precatórios. Né? Nós estamos verificando, estou ainda verificando isso, porque há a possibilidade de fazer-se um parcelamento, não sabemos se isso vai entrar num precatório ou se teremos que dispor de recursos públicos, de recursos próprios. Né? Então, isso aí tudo vai ter que ser agora construído para o pagamento futuro, né? Em razão dessa decisão judicial.
2: Nessa decisão não tem nada especificado a forma de pagamento.
1: Não tem, porque nós não fomos intimados sobre isso e também não houve nenhuma petição para o início do processo de pagamento.
2: Mas após toda a regularização que agora está liberada dessa área, a prefeitura pode tomar qualquer iniciativa de investimentos e enfim.
1: Sem dúvida, a partir de agora, como eu disse, isso incorporou ao patrimônio público municipal, por isso que eu disse que mais do que trazê-lo para o patrimônio é ter a responsabilidade de saber o que fazer lá. E torno a dizer, nós somos talvez o único município no estado de Santa Catarina que tem uma área de 400 mil metros quadrados, 435 mil metros quadrados, no centro da cidade, à beira de uma BR, a 40 quilômetros de um aeroporto internacional e de dois portos. E centralizado, como diz aqui, e nós somos carinhosamente definidos, né, o nosso município, nós somos o coração do vale, no centro do Vale do Itajaí, sendo vizinho, uma cidade vizinha de grandes polos, que pode sim, se tivermos a sabedoria para ali construir equipamentos que atraiam investimentos, que atraiam recursos, ou seja, que atraiam atividades para a cidade de Gaspar, no comércio, na hotelaria, no, na gastronomia, no turismo. Então, isso tudo tem que ser construído, isso tem que ser buscado, porque nós não podemos perder esta oportunidade de, por exemplo, vou dar aqui um exemplo, olha, constrói no meio do terreno um prédio, e depois? Ah, mas se tivesse feito para a esquerda ou para a direita, se tivesse feito para frente ou para trás.
0: Fosse um metro
2: exatamente isso que eu queria lhe perguntar. Existe algum projeto, ou se não existe, um anteprojeto, ou coisa do gênero, mas o que que o prefeito, daí eu falo pessoalmente, prefeito Paulo Queiroz, o que que o senhor idealiza para aquela área?
1: Olha, Joel, o que eu particularmente idealizo é o seguinte: se nós formos buscar, né, nós temos a oportunidade de termos ali um centro de convenções, um teatro, né? Podemos ter um hotel, sabe? Agregando valores.
2: Isso tudo junto.
1: Tudo junto, tudo na mesma área. Exato. Imagine você, e aí eu tô dizendo, eu não sou arquiteto, né? Mas eu tô aqui jogando isso e numa conversa totalmente descontraída e neste momento descomprometida, né? Mas dizendo o seguinte, olha só, se você faz um teatro, um centro de convenções, um hotel, enfim, você estaciona o seu carro, se hospeda e vai a pé dentro disso aí, quantas feiras, quantas atividades pode se trazer para ali, oferecendo a acessibilidade. E aí nós temos que pensar mais, tem uma coisa que as pessoas também desconhecem, que o acesso da BR-470, a ponte Ercílio Deck, a rua ali Ercílio Fidizimmermann, não é do município de Gaspar.
2: Pois é.
1: Isso ali é uma área federal. E quando for-se iniciar a construção desses equipamentos sobre esta área da arena multiuso, você também tem que pensar na revitalização, na requalificação da rua Ercílio Fidizimmermann, transformando ela numa avenida com o embelezamento, com a mobilidade, com tudo, porque vai ser a entrada da cidade. É a entrada da cidade. Então, tudo isso tem que caminhar par e passo. É por isso que nós buscamos, e foi um compromisso assumido e está sendo honrado também, que era o plano diretor, o plano de mobilidade viária. Foi por isso e dentro de tudo isso que nós construímos com a parceria de inúmeras pessoas, o Instituto Mais Gaspar, que agora passa a poder, mais uma vez, auxiliar o poder público municipal na construção de outros equipamentos para a cidade de Gaspar. E nós temos uma oportunidade ímpar e única. Então, cabe a nós, cidade, ter a responsabilidade de saber o que fazer à frente.
0: Bom, isso tudo depende, obviamente, de projeto e de dinheiro. O senhor terá algumas portas a bater, outras que já estão abertas, governo do estado, e novas que agora se abrem com essa eleição de domingo, deputados estaduais, federais, e há de saber o que vai acontecer no dia 25 de outubro. Como é que está agora, prefeito? Governador Jorginho Melo reeleito para 4 anos, isso traz uma segurança para o seu governo na expectativa de receber recursos?
1: Sem dúvida, Paulo. Governador Jorginho Melo, não é à toa que é hoje reconhecido como o melhor governador do Brasil, estado de Santa Catarina sendo o estado mais competitivo do Brasil, pela primeira vez na história ultrapassou o estado de São Paulo. Olhem a potência e o tamanho do estado de São Paulo, nós somos hoje o estado mais competitivo, isso graças à gestão que o governador Jorginho Melo fez. E tal qual ele o fez no ano de 2025, nos auxiliando com recursos financeiros e auxílio em outras demandas, eu tenho absoluta certeza de que ele vai continuar auxiliando o município de Gaspar. Até porque, passado o defesa eleitoral, eu falei de algumas obras, nós temos outras obras que terão início com a liberação de recursos por parte do governador Jorginho Melo, ou seja, pelo governo, autorizadas por ele, que o estado de Santa Catarina vai repassar os recursos, vai liberar os recursos para que a gente possa iniciar a pavimentação de outras vias públicas, fazer as melhorias como ele determinou que fossem feitas já, por exemplo, no bairro Arraial do Ouro, onde foi feito já a implantação de rede trifásica. Semana passada estavam lá trocando todo o posteamento ao longo da via, que está sendo realizado pela Celesc, e isso tudo determinado pelo governador, né? Nós temos outros projetos que estão sendo finalizados e queremos apresentar ao governador para buscarmos a liberação de recursos e com isso Gaspar ter na pessoa do governador, coisa que já de muitos anos não havia, um parceiro, um amigo e alguém que reconhece a importância do município de Gaspar perante o cenário do estado de Santa Catarina.
0: Que o senhor achou da votação dele aqui?
1: Olha, Paulo, eu fiquei feliz. Mas e contente.
0: 70 e quanto?
1: 70, mais de 77%, 78% de votos, né? Isso demonstra que houve reconhecimento por parte da população, houve com isso o reconhecimento do trabalho que foi feito por ele através da nossa administração, né? E isso nós vamos continuar a buscar, vamos continuar sim buscando e tendo, tenho absoluta certeza, torno a frisar, a parceria do governo do estado de Santa Catarina para com o município de Gaspar.
0: Muito bem, prefeito. 7:59, a gente teria muito assunto para tratar aqui ainda, mas nosso tempo já acabou. Mas obviamente não foram oportunidades. Obrigado pela visita e um bom final de semana, bom feriado, inclusive.
1: Eu que agradeço. E só para finalizar, só para finalizar, viu, Joel? Tem gente, eu tenho certeza que o meu telefone já começou a bater. Prefeito, mas o senhor já teve aqui no ano passado, disse que o projeto da nossa rua, de importantes vias públicas para o cenário turístico do município de Gaspar, né, está pronto. E aí, o senhor nos abandonou? Não, não abandonei. Como eu lhes disse, eu quero o projeto tal qual ele tem que ser feito, assinado por quem de direito, que é o profissional habilitado pela área, garantidos os recursos, tendo a certeza da liberação, nós iremos expedir a área de serviço, e me refiro aí à Rua Itália também.
2: Eu quero agradecer aí a presença do senhor, ainda mais trazendo boas notícias como trouxe hoje, como a questão da arena multiuso, essa requalificação da Avenida Frei Godofredo, a aprovação da sua prestação de contas, que eu parabenizo, não deveria parabenizar, porque
1: eu também
2: deveria ser uma obrigação, sabe, de todo o governo.
1: Você,
2: mas
1: Joel, desculpa,
2: mas diante do cenário, né, das gestões públicas no país, quem cumpre com a sua obrigação realmente merece ser parabenizado.
1: Fazer o certo não é fácil.
2: Fazer o certo não é fácil, realmente. Prefeito, bom final de semana, bom feriadão.
1: Muito obrigado. Obrigado a todos os rádio ouvintes que nos acompanharam. Obrigado, Paulo. Um bom final de semana a todos. Um feliz Dia das Crianças para as nossas crianças.
0: Domingo que vem?
1: Domingão na praça, dia 18. Aproveitem, venham, participem, porque tem uma série de atividades, não só para os adultos, mas principalmente para as crianças, para a terceira idade, para os jovens e também para os adultos.
0: 8:01, agora o destaque do esporte. Obrigado, prefeito.
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0: 8:01, 8:01. Destaque de Gerry de Oliveira agora.
4: Tudo bem, Paulo? Um abraço pra ti, pro Joel, todo mundo que tá ligado aí no Jornal da 89 nessa manhã de sexta-feira, chegando com as informações do futebol. Bola rolou ontem pela 29ª rodada da Série A do Campeonato Brasileiro. Flamengo e Santos empate em 2-2. O Palmeiras venceu a equipe do Bahia pelo placar de 1-0. O Fluminense fez 4-0 para cima da equipe do Coritiba. Com esses resultados, a situação nesse ano na ponta da tabela diminuiu, né? De 3 para 1 ponto a diferença entre Flamengo e a equipe do Palmeiras. Flamengo 61, Palmeiras 60. A briga vai ser boa, viu, para a continuação aí do Campeonato Brasileiro, que para esse final de semana já marca a rodada de número 30, e tem clássicos aí como destaques dessa rodada, viu? Nós teremos o Grenal aí, que é a briga lá embaixo na ponta da tabela, as duas equipes dentro da zona do rebaixamento. Então, briga boa desse Grenal em relação a isso. As duas brigando ponto a ponto para sair da zona de rebaixamento e até para saber quem vai pontuar mais do que quem aí na dupla Grenal, que hoje estaria rebaixado para a Série B do Campeonato Brasileiro do ano que vem, viu? Já imaginou, né, o Brusque subir e ter um Grenal na Série B? Quer dizer, são muitas situações que seriam bacanas também, né? Claro que torcedor do Grêmio e do Inter não pensam dessa forma. Vai ter Palmeiras e São Paulo também. Ou melhor, Palmeiras e Corinthians no clássico também, né? Teremos esse clássico também. E teremos também o clássico carioca entre Flamengo e Fluminense. Então, quer dizer, a turma da ponta de cima da tabela já é envolvida aí nos clássicos regionais também. Então, quer dizer, o campeonato, faltando aí 8 rodadas para o término, começa a pegar fogo a partir de agora. A Série B do Campeonato Brasileiro, as duas equipes catarinenses em campo, o Avaí no sábado e a equipe do Criciúma no feriado de segunda-feira, né? Dia das Crianças, né? Feriado nacional. A equipe do Avaí fora de casa vai encarar o Cuiabá na briga lá contra o rebaixamento, e o Criciúma aí em casa vai enfrentar o América Mineiro, que com os resultados aí dessa rodada do meio de semana também está matematicamente rebaixado para a Série C do ano que vem. Então, quer dizer, o Criciúma pode ter chances aí de brigar lá na ponta de cima da tabela de novo, né? Até porque vai pegar uma equipe que não aspira praticamente mais nada dentro da competição. A Série C do Campeonato Brasileiro, aí sim, aí abre um parênteses aqui para nossa região do Vale do Itajaí. Próximo sábado, amanhã, todos os jogos às 5 horas da tarde, né, da Série, porque a última rodada é a rodada que vale vaga para a Série B do ano que vem. E o grupo do Brusque, né, que está lá, a Inter de Limeira na liderança, a Ferroviária na segunda colocação e o Brusque em terceiro. E a equipe do Paysandu em quarto, com chance ainda também de chegar e brigar para uma vaga que é exatamente o adversário do Brusque aí no Augusto Bauer, né, na Arena Simon, nesse sábado. A situação do Brusque é o seguinte: precisa vencer para garantir a Série B do ano que vem. Um empate depende do confronto entre Inter de Limeira e Ferroviária, lá que vai jogar no interior de São Paulo. Depende desse resultado. Aí teria que a Ferroviária perder para Inter de Limeira, com o empate o Brusque subiria, mas aí teria que ver a questão de gols também. Caso o Brusque perca, o Paysandu vença com uma diferença boa de gols, teria que ser no mínimo 2 gols de diferença, ou 3. E a equipe da Inter de Limeira vença a Ferroviária, o Paysandu pode entrar também na Série B do ano que vem. Então, é uma rodada de muitas emoções, a cidade de Brusque tá movimentada em função disso, né? Há uma expectativa e principalmente a venda de ingressos, né? Até hoje deve ser todos vendidos aí para esse confronto, que é um confronto histórico, né? Que é o jogo da ascensão do Brusque à Série B da temporada 2027. Vale muito, né? Vale muito nessa partida. E o torcedor do Brusque Futebol Clube, que nós temos muito aqui na cidade de Gaspar, deve comparecer também lá no Augusto Bauer para esse jogo de amanhã, às 5 horas da tarde, entre Brusque e Paysandu. Torcedor aí do norte do Brasil também, né? Os paraenses, né? E de outros estados que torcem Paysandu. Certamente, quando tem jogo das equipes do norte do estado, lá na cidade de Brusque, né, em toda a região, lotam já as dependências de uma forma meio que natural, né? Então, quer dizer, que é uma decisão, eu creio que o lado do setor visitantes também deverá ser todo tomado, e Augusto Bauer deve de viver aquele momento, né, onde o sonho de cada dirigente de clube, de cada torcedor, sempre quer, né, brigando por um acesso dentro de uma competição brasileira, e o Brusque vem nos representando em relação a isso desde o ano 2019 entre Série C e Série B do Campeonato Brasileiro. Grande jogo então amanhã no Augusto Bauer, Brusque e Paysandu. Copa Santa Catarina vai rolar também nesse final de semana, as equipes aqui do Vale Itajaí têm seus compromissos, o Marcelo Dias entra em campo hoje às 3 horas da tarde lá no João Marcato em Joinville, em Jaraguá do Sul, vai enfrentar a equipe do Nação Araquari. Praticamente classificada aí a equipe do Marcelo Dias para o quadrangular final, né? Então, quer dizer, tem um jogo onde uma equipe do Nação não tem apresentado nada dentro da competição, é favorita e deva de vencer essa partida hoje, se consolidar na liderança aí da competição. Os outros dois representantes do Vale entram em campo domingo às 11 horas da manhã, lá na Arena Barra, o Barra enfrentando a equipe do Clube Atlético Metropolitano, Blumenau Esporte Clube, que tá fora, né, da competição, já Santos já se despediu aí porque não consegue mais a classificação, folga na rodada. Tá bom, Paulo? É isso aí. São as informações do futebol nessa um pouco mais extenso hoje, nessa manhã de sexta-feira, já desejando a todos aí um ótimo final de semana e um bom feriado, né? 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
0: É nuggets, o Jerry. É que o Jerry é mais antigo, né?
2: O Jerry, eu quero mandar um abraço pro Jerry e parabenizá-lo. Esse final de semana o Jerry tá viajando pro interior de São Paulo numa ação que ele anonimamente faz todos os anos, né, levando cestas básicas e tal a uma comunidade carente lá do interior de São Paulo, e esse final de semana mais uma vez ele está fazendo essa ação. Parabéns.
0: Ele mudou um pouquinho esse ano, serão enviados recursos a São Paulo e ele irá em deslocamento próprio ao Oeste. Serão duas campanhas esse ano.
2: Ah, duas campanhas, melhor ainda.
0: Melhor ainda.
2: Parabéns, Jerry.
0: 8:09, 8:09, colocando um ponto final nessa edição de hoje do seu Jornal da 89. Terça-feira,
2: estaremos de volta. Também vamos fazer um feriadão, né?
0: Ah, bom, né? Dia das crianças, né? Merecemos.
2: Dia das crianças, merecemos, sem dúvida nenhuma.
0: Então tá bom, ó. Terça-feira, às 6 da manhã, nós estamos aqui levando pra você mais. Então já que a gente volta só terça, a gente já tá atrasado mesmo. Quero te antecipar aqui, João, os parabéns, já que amanhã completa mais um ano de vida, né? Sucesso, saúde, felicidade. Você sabe que lhe tem em grande estima. Às 18 horas estamos juntos aqui.
2: Tem uma participação importante nessa minha vida aí.
0: E o senhor está comigo ao meu lado todo o tempo, então. Só lhe agradecer, viu?
2: Muito bem. Então amanhã eu começo mais um ano novo.
0: 70?
2: Amanhã é dia do ano novo. Isso fechando os 70.
0: 70?
2: 7 décadas de vida.
0: 7.0. Bebe que tá louco, né? Turbo ainda, tá louco.
2: Mas aí, com força total.
0: 8:10, João, um abraço, boa festa amanhã e a gente volta aqui na terça-feira.
2: É isso aí. Vamos fazer então uma boa sexta-feira de trabalho ainda e um feriadão de muita paz, muita alegria. Um abraço a todas as crianças, pelo Dia das Crianças nesse domingo. E terça-feira estaremos aqui de volta esperando por você.
0: Um abraço a todos.
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começando mais uma edição do Manhã Total, edição desta sexta-feira, sextou, hein? Sextou, bebê, que maravilha, dia 9 de outubro, ano 2026, 21 graus de temperatura aqui na cidade Coração do Vale. Muito prazer, eu, Marcelo, te faço companhia a partir de agora até o meio-dia. Vamos juntos, curtindo só as melhores aqui da programação. E claro, você vai participar comigo através do nosso WhatsApp pelo 988-230738. Porque hoje tem aquele sorteio maravilhoso que todo mundo aguarda e espera muito pela sexta-feira, por isso, né? 3 quilos de costela do Assados Blumenau. E também um par de ingressos para o Teatro Biriba, para você dar boas risadas e se divertir muito com toda a sua família. E atenção, hein, aos últimos dias do teatro por aqui. Então aproveita, manda tua mensagem para você ir lá dar boas risadas no Teatro Biriba. Só prêmio bom aqui na sua Rádio Top. E claro, além disso, teremos o horóscopo também por aqui e a sua participação e muita música boa. Afinal de contas, já estamos aí no clima do final de semana. Então eu te convido a participar aqui comigo e interagir nesta manhã gostosa de sexta-feira. E a gente começa muito bem, começa com Country Beat. Manhã Total tá no ar. Ótima sexta-feira pra você.

0: Planeta Abre Caminho, participação de Alexandre Carlo. Fechando a primeira sequência por aqui, intervalo comercial bem rapidinho, na volta as primeiras do horóscopo de hoje e também a participação da galera no WhatsApp. Volto já.
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8: Oi, gente, boa sexta-feira. Leandrão na área, prazer imenso, eu sou Leandro Mendes. Estou aqui com as previsões desta sexta-feira, dia 9 de outubro. Espero que você esteja bem aí pra conferir comigo, tá bom? Porque a sua previsão tá aqui. Bora lá, Áries, Touro e Gêmeos, começou! Bom momento para você planejar os seus próximos passos em todas as áreas. A opinião de colegas deve te desviar de seus objetivos e das suas metas. Então, se você não perguntou, não aceita, viu? Mantenha-se irredutível em suas escolhas e não se deixe envolver por conselhos que você não pediu. Os astros estão influenciando a sua vida profissional e você deve continuar mantendo uma atitude bem reservada, sabe? Se você souber controlar os seus impulsos, pode até ter uma oportunidade de crescimento e de afirmação emocional. Bom momento para você beijar na boca, tá? Porque o campo afetivo tá legal pra caramba. Aproveita a maré que tá acontecendo agora na sua vida material. Você vai aumentar o seu conforto. Tá iniciando o dia mais emotivo, né? E tá buscando mais proximidade das pessoas amigas e afetuosas. As questões do coração vão bem, obrigado. E vai ter muita projeção social para você. Daqui a pouco, Câncer, Leão e Virgem.
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9: Muito bem, estamos de volta aqui no Manhã Total, a manhã mais gostosa do seu rádio desta sexta-feira. E as primeiras participações da galera no nosso WhatsApp, que tá pipocando, todo mundo querendo os 3 quilos de costela do assado Blumenau. E também um par de ingressos para o Teatro Biriba, que é os últimos dias aqui na cidade. Deixa eu ver quem tá comigo aqui. Bom dia, Vivi. Não, não é a Vivi. Hoje a... Não, a Vivi tá com a vozinha diferente hoje, né? A Letícia Reinetti tá aqui, tá na porta do estúdio, você nem sabe o que ela tá fazendo comigo aqui. Tirando aquele sarrinho de sexta-feira, como sempre, né? Ó, não é a Vivi não, hoje é o Marcelo que faz companhia pra você, tá bom, Mariana? Obrigado pelo carinho, boa sorte pra você nos 3 quilos de costela do assado Blumenau, até o meio-dia, fica ligadinho aí, tá bom? Obrigado pelo carinho. Quem mais tá comigo aqui? Bom dia!
11: Bom dia, Marcelo. Sextou.
9: Sextou.
11: Ótima e abençoada sexta-feira para você e para todos nós. Que seja um dia muito abençoado. Aqui é a Elaine do Poço Grande. E eu quero participar do sorteio dessa costela top aí, que só de falar já dá água na boca.
9: Eita, nossa.
11: Manda para mim que eu tô só na espera para fechar meu final de semana. Beijo.
9: Beijo, Elaine. Obrigado pelo carinho. E o teu trincafé, eu também acho que ele tá afim da costela, né? Porque não para esse bichinho. Coisa linda, né? Valeu, Elaine. Obrigado pelo carinho, tá? Boa sorte.
7: Olá, Marcelo, tudo bem?
9: Bom dia.
7: É Rosane do Barracão. Ô, Marcelo, me coloca aí nesse sorteio maravilhoso de hoje, uhum. Que é os 3 quilos de costela do assado Blumenau Gaspar. E tem uma sexta-feira abençoada.
9: Amém.
7: E vamos torcer para que o sol apareça hoje, né?
9: Ele tá meio tímido, mas tá bem.
7: Precisamos de um solzinho. Obrigado e até mais, Marcelo. Tudo
9: um beijo,
7: de bom.
9: Querida. Um beijo, minha querida. Obrigado pelo carinho de sempre. Tá, Roseli? Uma abençoada sexta-feira para você também. Boa sorte no sorteio.
12: Bom dia, aqui é Alice Cima do Pocinho. Queria participar do 3 quilos de costela. Queria oferecer uma música pro meu marido e para vocês aí, pro meus filhos.
9: Muito obrigado.
12: Música do corpo e alma. E uma boa sexta-feira aí para vocês.
9: Para você também, minha querida. Uma ótima sexta-feira, Alice. Tudo de bom? Vamos para mais uma participação aqui, bem rapidinho, porque hoje nosso tempo é bem corrido. Oi.
13: Bom dia, Marcelo.
9: Bom dia.
13: É Simone do Gaspar Grande. Marcelo, quero participar do sorteio dos 3 quilos de costelas laçados com o Menal Gaspar. Quero mandar um beijo para minha irmã lá na Ilhota, para Sônia, que está trabalhando e ouvindo você também. Um bom dia de sexta.
9: Amém.
13: E um bom feriado para todos.
9: Valeu, Simone, para você também. Uma ótima sexta-feira, bom feriadão. Obrigado pelo carinho de sempre, toda a família me ouvindo aí. Obrigado por estar prestigiando, tá? Boa sorte para todo mundo. Vai deixando teu recadinho, tua mensagem no nosso WhatsApp, valendo um par de ingressos para o Teatro Biriba e 3 quilos de costela do Assados Blumenau. Mariana Fagundes.

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11: Tô aqui nas previsões da sexta. Feliz dia 9 para você de Câncer, de Leão e de Virgem. Vamos! Câncer. As surpresas que pintarem hoje só podem te fazer sentir muito prazer, tá? Então serão surpresas boas, né? Ah, gostei! O dia requer mais atenção a si mesmo. Em sua forma de expressão, ou seja, o que você falar, você tem que pensar 3, 4, 5, 6, 20 vezes, viu? A sua vida material vai se estabilizar daqui até um tempinho, então aproveita essa fase, não gasta muito não, tá? Você vai ter a oportunidade de assumir uma posição de liderança, porque você está com ideias inovadoras. Se você tiver reivindicações, tiver que pedir alguma coisa no seu serviço, aproveita hoje, viu? Vai dar bom. O clima de confiança entre os seus familiares vai influenciar uma grande ajuda em questões financeiras. Você vai até encontrar alguém para te emprestar a grana, hein? Dias mais que interessantes nesse fim de semana, né? Parece que você foi alçado a um lugar de sorte. Alguém te pegou assim e falou assim, ó, você vai ficar aqui, meu querido. Aqui você vai ter sorte. É isso aí que vai acontecer com você. A posição da lua está favorecendo as questões da grana. Então invista em alguma coisa que aparecer mais garantida pra você, tá bom? E não em ganhos imediatos. Daqui a pouco tem Libra, Escorpião e Sagitário.
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12: Muito bem, estamos de volta aqui com o nosso Manhã Total nesta manhã gostosa de sexta-feira. Galera, não para de mandar mensagem aqui no nosso WhatsApp, né? Que tá pipocando demais. Obrigado pelo seu carinho, viu? É, sextou, bebê. Coisa boa, hein? Final de semana chegou literalmente, né? Todo mundo mais animado, todo mundo trabalha mais animado, né? Com certeza acorda mais cedo, tem mais disposição pra trabalhar. Coisas que só a sexta-feira faz. Bom dia, Marcelo. Quero participar do sorteio da costela. Patrícia da Silva do Poço Grande. Ótimo final de semana. Segue o líder. Pois é, minha querida Patrícia. Segue o líder. Mas o Mengão bobeou ontem, né? Bobeou mesmo, né? Mas enfim, estamos na liderança ainda, vamos que vamos, firme aí o título brasileiro. Quem mais tá comigo? Oi, Marcelo, bom dia, aqui é a Ana da margem esquerda, gostaria de participar do sorteio do Biriba. Beijo, Ana, obrigado pelo carinho. Bom dia, Marcelo, Ana Felski do Poço Grande, quero participar do sorteio dos 3 quilos de costela, valeu, Ana. Beijo pra você, boa sorte. Bom dia, Marcelo, quero participar do sorteio dos 3 quilos de costela do Assados Blumenau. Gelson Fontoura, valeu, Gelson. Grande abraço, meu querido. Boa sorte pra você.
10: Oi, aqui é a Bárbara, trabalho na Le Kids. Eu gostaria de participar do sorteio dos assados Gaspar e Blumenau, 3 quilos de costela. E gostaria de pedir também um flashback, porque a Nani que trabalha aqui, ela ama.
12: Valeu, Bárbara. Obrigado pelo carinho, viu? Boa sorte pra você no sorteio. Guilherme Benuto.

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0: Aquele modão bom de sexta-feira, né? Eita, pra gente entrar nesse clima gostoso do fim de Zezé de Camargo, Estrada da Vida, participação de Sammy Rico. Intervalo comercial bem rápido, na volta mais horóscopo e a participação da galera aqui no WhatsApp. Volto já.
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6: Tô aqui nas previsões da sexta. Vamos lá, Libra, Escorpião e Sagitário. Feliz fim de semana pra vocês também. Você tem que aproveitar o dia pra você ter as suas arrumações, pra você organizar a sua agenda, viu? Organização é a base de tudo pros seus planos darem certo. E você vai ser mais materialista e talvez a vaidade tome conta de você, tá? Mas não perca os seus objetivos de vida, viu? É ele, esses objetivos aí, são eles, na verdade, que vão dar as condições pra você conquistar o que você quer. Escorpião. Procure tirar maior proveito dos recursos dos outros. Eu não sei o que é isso aqui, tipo assim, você vai aproveitar mais do que o coleguinha tem pra oferecer, é isso? Doideira, hein? Você vai inspirar confiança e vai saber penetrar na intimidade das pessoas. Gente do céu! Fase de muita criatividade e comunicação pra você. Uou! Sagitário. Um comportamento conservador nesse momento só vai ajudar o bom andamento dos seus negócios. O que é isso? Você não ousar muito, fazer o arroz com feijão? Trabalho redondinho pra não errar? É isso. Já a vida movimentada nesse fim de semana vai ser a amorosa. Vai ter muita alegria nesse setor. Sucesso. Daqui a pouco as últimas.
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7: Muito bem, amanhã mais gostosa do seu rádio continua aqui nas ondas da sua Rádio Top. Bem rapidinho, sem perder tempo, vamos lá. Nosso WhatsApp, a galerinha participando, todo mundo querendo os 3 quilos de costela do Assados Blumenau e também o par de ingressos para o Teatro Biriba. Bom dia, gostaria de participar dos sorteios, ganhar esses prêmios que segunda-feira estou de aniversário, é Yolanda Stiller. Obrigado e abraço para você também, Yolanda. Tudo de bom pra você, bom fim de semana, boa sorte no sorteio. Bom dia, Marcelo, tudo bem? Quero participar, é a Kátia Aparecida do Gasparinho. Valeu, Kátia, beijo pra você, boa sorte. Oi, Marcelo, bom dia, aqui é a Terezinha da margem esquerda. Quero os 3 quilos de costela do Assados Blumenau. Valeu, Terezinha, beijo pra você, boa sorte. Quem mais tá comigo por aqui?
10: Bom dia, bom dia. Hoje nós vamos ganhar essa costela aí, os pior aqui da caramba. Vamos fazer a festa aqui no Bateias.
7: Valeu, meu querido, grande abraço, boa sorte pra você. Bom dia, Marcelo, aqui é a Cris do Alto Gasparinho. Quero participar dos 3 quilos de costela do Assados Blumenau para comemorar meu aniversário domingo com os meus filhos. Valeu, Cris. Beijo para você. Boa sorte. Quem mais tá comigo aqui participando? Gente, olha, impressionante. Eu agradeço, fico muito feliz. Obrigado pelo carinho, pela audiência. Infelizmente, com certeza, eu não vou dar conta de ler todo mundo hoje. A Ciele tá participando com a gente também. Bom dia, quero os 3 quilos de costela do Assados Blumenau. Beijo, beijo pra você também, Ciele. Boa sorte no sorteio. Ana Castela.

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17: Tudo de bom para você que tá sempre com a gente no clima do fim de semana. As previsões da sexta estão chegando ao fim. Vão partir para as últimas: Aquário, Capricórnio e Peixes, não necessariamente nessa mesma ordem. Capricórnio. Toda a afetividade que você tem deve ser usada para apoiar alguém que você ama. Não sai espalhando amor para tudo que é canto, não, não. Você pode até espalhar assim, que isso é muito bom, né, gente? Isso é vida, mas concentra mais amor em quem tá precisando das pessoas que você ama, viu? Você está sempre muito mais compreensivo. Mostre o seu bom senso e mostre equilíbrio, tá bom? Dedique-se ao seu serviço, poxa, mais... Cria uma atmosfera mais simpática, mais positiva em sua vida profissional. Agora tem que ir para todo mundo aqui na rádio também, né? Então tá bom. A vida afetiva vai ser a sua prioridade e você está disposto a viver um amor profundamente, viu? Aproveite para você ver a relação que te completa, tá joia? É um ótimo período para você colocar para fora os seus desejos e as ambições, tá? Atenção só com gasto de grana e cuidado para você não exagerar em algumas reações causadas por problema financeiro. Não se desgaste. E no amor, o aconchego e o carinho vão rolar. Valeu, gente. Climando o fim de semana, já pegando por aqui há muito tempo, né? Passa o seu fim de semana com a gente, que as previsões voltam comigo na segunda-feira. Um abraço, até lá.
18: 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Boa sexta-feira pra você.

0: Gustavo e Murilo e o postinho de gasolina. Fechando mais uma sequência por aqui, intervalo comercial bem rápido, continua participando com a gente no Whats. Hoje valendo 3 quilos de costela do Assados Blumenau e um par de ingressos para o Teatro Biriba. Volto já.
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12: Na 89, 14 minutos para as 10.
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12: Muito bem, estamos de volta com o nosso Manhã Total para todo o Vale do Itajaí, litoral norte e catarinense, nesta manhã de sexta-feira. Sexta fire, sexta gole, enfim, cada um usa o adjetivo que quiser, né? O negócio é que hoje todo mundo tá no 220, todo mundo pilhado. Pilhado tá a galera aqui no WhatsApp também. Pelo amor, quantas mensagens, gente, que maravilha, né? Muito obrigado pelo carinho e sintonia. Vamos lá.
14: Bom dia, Marcelo. É a Fabiana do Santa Terezinha.
12: Fala, Fabi.
14: E hoje eu quero ganhar essa costela e esse. Ingresso do circo para comemorar o aniversário do meu neném, que tá fazendo 6 aninhos hoje. Parabéns, Yuri, mamãe te ama, tá?
12: Valeu, Fabi, beijo para você, vou ficar na torcida, viu? O Yuri, é isso? 6 aninhos, parabéns, felicidades, muitos anos de vida, muita saúde, é o que o tio Marcelo te deseja, tá? Beijo carinhoso para você, meu querido, aproveita teu dia hoje. Bom dia, Rádio Top, abençoada sexta-feira pra nós, amém. A Daniela da margem esquerda, valeu, Dani, obrigado pelo carinho de sempre. Oi, Marcelo, bom dia, sextou. Quero participar do sorteio do 3 quilos de costela do Assados Blumenau, um abraço, Elias do bairro 7. Valeu, Elias, tamo junto, meu querido, boa sorte pra você. Fala, flamenguista, ó, lá vem ele. Gustavo, aqui do bairro Santa Terezinha, quero participar dos 3 quilos de costela pra comemorar a vitória do Palmeiras e ficar de olho no retrovisor que estamos encostando em vocês. Olha, Gustavo, eu não vou falar nada, sabe? Vamos deixar as coisas acontecerem, viu, meu querido? Bom dia, aqui é Maria Francisca do Gaspar Mirim, gostaria de participar do sorteio dos 3 quilos de costela. Valeu, Maria, beijo. Oi, Marcelo, bom dia, quero participar do sorteio 3 quilos de costela. Aqui é a Nilva do Colonia, valeu, Nilva, beijo pra você, boa sorte. Chegando ele, Geninho.
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0: No clima da sexta-feira, Johnny Johnny Italo Disco, aquele flashback que a galera adora, né? No clima pra todo mundo dançar, fazer passinho aí e curtir muito essa sexta-feira. Intervalo comercial bem rapidinho, volto já.
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0: Muito bem, estamos de volta por aqui nas ondas da sua Rádio Top e o sol se faz presente, né? Deixando a nossa sexta-feira ainda melhor, tava meio escondidinho. Agora ele resolveu aparecer, deu seu ar da graça. Tomara que fique durante todo o dia assim, né? Pra deixar a nossa sexta-feira ainda melhor. Sexta-feira já é um dia diferente, especial. Com a presença do sol fica melhor ainda. Ó, só pra cumprimentar também aqui que a gente teve um probleminha técnico aqui que o gerente da Lojas Berlanda tava concluindo sobre o horário de amanhã. 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Bom dia, boa sexta-feira a todos, me coloca aí no sorteio, eu quero ganhar esses 3 quilos de costela, um abraço, a Lúcia do Gaspar Mirim, valeu Lúcia, beijo, boa sorte pra você. Bom dia Marcelo, Rafael do Gasparinho, quero participar do sorteio do 3 quilos de costela do Assados Blumenau, obrigado, valeu meu querido, tamo junto, boa sorte. Bom dia sextou, Márcio Oliveira do bairro Figueira, quero participar do sorteio, valeu Márcia, beijo pra você, sextou. A Lu do bairro Santa Terezinha participando com a gente também. Valeu, Lu. Beijo pra você. Boa sorte. Quem chega por aqui dá seu ar da graça.
1: Bom dia, Marcelo.
0: Bom dia.
1: Gostaria de participar do sorteio da costela aqui. Meu nome é Simone, moro aqui do Limoeiro. Manda um alô pras meninas aqui do carro Suantini, pras merendeiras.
0: Valeu, Simone. Beijo pra você. Boa sorte no sorteio do Limoeiro, se eu não me engano, na cidade de Brusque, né? Ou entre Brusque e Itajaí. Obrigado pelo carinho, viu? E a audiência aí. Sintonia, tamo junto, tá? Quem mais toca a gente? Bom dia, Marcelo, sextou, aqui é a Lady do Colonia, manda um beijão pra todas as costureiras, eu quero essa costela, viu? Valeu, Lady, beijo pra você, e um beijo pras meninas também que estão trabalhando contigo, as nossas queridas costureiras, Danilo e Davi. E até...

Wesley Safadão, Displicente, participação de Rei do Vaqueiro, fechando mais uma sequência por aqui. Vai interagindo, mandando sua mensagem no nosso WhatsApp, hoje valendo um par de ingressos para o Teatro Biriba e também 3 quilos de costela do Assados Blumenau. Bem rapidinho, volto já.

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17: Na 89, 10h29. Bom dia!

0: Muito bem, vamos agora para as ofertas da Lojas Queires. Quem traz pra gente os detalhes é o nosso colega Paulo Flores, 39 nas ruas aí. 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
0: 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Jeito, moleque!

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8: Na 89, 12 minutos para as 11.

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3: Muito bem, seguimos por aqui com o nosso Manhã Total. Já tô sentindo um cheirinho de almoço, hein? Hã? Já tá saindo almoço por aí? Conta pra mim aí, manda aqui no nosso WhatsApp, manda uma fotinho aí. Não, o locutor já tá com fome, né? Tem gente que, se eu falar isso aqui, vai começar a mandar foto aí de panela com arroz e feijão, com aquele bifezinho, né? Enfim, carne de panela, né? Todo mundo já preparando o almoço pra logo mais fazer aquele, comer aquele almoço gostoso que todo mundo merece, né? E qualquer coisa, passa a localização aqui que eu vou até aí pra almoçar, viu? Brincadeiras à parte, vamos para as participações da galera no nosso WhatsApp. Falando em comida, né? Tá valendo 3 quilos de costela do Assados Blumenau pra você. Cadê aquele almoço delicioso de domingo?
6: Bom dia, Marcelo.
3: Bom dia.
6: Cristiano Moraes, do bairro Coloninha. Eu quero esses 3 quilos de costela do Assados Blumenau. Uhul! Sextou!
3: Sextou, minha querida. Beijo pra você e boa sorte no sorteio. Bom dia, Marcelo, meu querido. Que tenhamos um feliz dia e abençoado final de semana. O Dário dos Santos, da margem esquerda. Valeu, meu querido. Grande abraço pra você e boa sorte no sorteio. Bom dia, Marcelo. Aqui é a Alzira do Bela Vista. Quero participar dos 3 quilos de costela do Assados Blumenau Gaspar. Manda um abraço pro meu marido Satiel e os meus filhos Diego, Joyce e Josiane. Valeu, gente. Um beijo pra essa galera aí. Um abraço pra toda a família. Pra você também, tá, Alzira? Boa sorte no sorteio. Bom dia, Vivi. Não, não é a Vivi. A Vivi tá com uma voz diferente hoje, né? Bora participar desses 3 quilos de costela do Assados Blumenau com a melhor rádio da região. Beijos. É aqui a Amanda do Coloninha. Valeu, Amanda. Beijo pra você. Boa sorte. Vamos ver quem tá por aqui. Áudio chegando.
7: Bom dia, meu nome é Janete, aqui do bairro Gasparinho.
3: Fala, Janete.
7: Queria participar dos 3 quilos de costela e queria ouvir a música do Banda Passarela, Fique.
3: Valeu, Janete, beijo pra você, boa sorte no sorteio.
8: Bom dia, Marcelo.
3: Opa.
8: Sandro Camargo, do Santa Terezinha.
3: Fala, Sandro.
8: Coloquei aquela música do Bruno Marrone, Surto de Amor. Oferece lá pro mozão, pra Eliane Martins, do Gaspar Mirim. Coloque no sorteio dos 3 quilos de costela.
3: Valeu, meu querido.
8: Obrigado, Marcelo.
3: Um abraço, tamo junto. Ótima sexta-feira. Vai devagar nas estradas, viu? Escutei ali uns buracos, eu acho que não tô pegando aí. Cuidado, hein? Cuidado com os buracos. Aliás, tem um buraco da BR-470 que tá dando dor de cabeça aí pros motoristas. Ontem à noite teve uns 10 carros aí que foram atingidos, né? Aliás, os carros, né, acabaram passando por esse buraco aí, pneu furado, roda com problema, né, rasgou pneu, enfim, até inclusive, se você quiser ver lá o nosso querido Paulo Flores, tá com a reportagem completa lá no Insta do Paulo Flores, você tem mais detalhes aí desse buraco que tá dando dor de cabeça lá na BR-470, cuidado, viu? Gustavo Moura e Rafael.

0: 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Fechando mais uma sequência por aqui, intervalo comercial bem rapidão, volto já.
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4: 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Na 89, 11:25.
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4: Muito bem, estamos de volta com nosso Manhã Total para o todo Vale do Itajaí, litoral norte catarinense. Galerinha continua participando, né? Finalzinho já do nosso programa, como passou rápido, né? Eu tive essa impressão que essa manhã voou, gente, voou de verdade. Deixa eu ver os outros recadinhos que chegaram por aqui. Muitas mensagens, muitas mesmo, tá, gente? Vamos para um áudio aqui. Bom dia!
6: Bom dia, Marcelo. É Elisete da Colônia.
4: Oi, Elisete.
6: Participar dos 3 quilos de costela do assado do Blumenau Gaspar. Tenha um ótimo final de semana.
4: Para você também, minha querida. Ótimo final de semana. Boa sorte no sorteio. Natasha, do bairro Santa Terezinha, participando com a gente. Valeu, Natasha. Beijo. Valdirene, da margem esquerda, que é participar dos sorteios também de hoje, da costela, né? Os 3 quilos de costela. Desejo um ótimo dia para você também, Valdirene. Ótimo dia. Bom dia, Marcelo. Queria participar desses sorteios do assado Blumenau Gaspar. A Camila do Gasparinho. Valeu, Camila. Beijo, boa sorte. Bom dia, Marcelo. Sabrina Martins, aqui do Barracão, ligadinha na Rádio Top. Quero costela, sextou. Beijo, Sabrina. Obrigado pelo carinho. Sextou, né? Vamos que vamos. Final de semana tá aí, né, gente?
7: Bom dia, Marcelo.
4: Bom dia.
7: Nós também queremos participar do sorteio de hoje. Eduardo e Bernadette Mendonça, somos do bairro 7. E bom final de semana para todos nós.
4: Valeu, meu querido. Um beijo para esse casal querido que está sempre ouvindo 89. Eduardo Mendonça, dona Bernadette também. Obrigado pelo carinho, viu? Boa sorte para vocês no sorteio. Quem mais tá com a gente aqui? Bom dia, Marcelo. A Débora do bairro Santa Terezinha. Quero participar dos sorteios de hoje. Manda um beijo pra nós aqui da Costura Real Malhas. A Iraci e a Letícia. Boa sexta. Beijo pra você, Débora. E pras meninas aí, a Iraci e a Letícia também trabalhando com você. Boa sorte no sorteio. Boa sexta-feira. Henri Freitas.

0: Felipe Rodrigo, ignora, fechando mais uma sequência por aqui. Intervalo, na volta, as últimas de hoje, os sorteios do 3 quilos de costela do Assados Blumenau e também um par de ingressos para o Teatro Biriba. Volto já.
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8: Muito bem, chegou o grande momento, os sorteios de hoje, né? Finalzinho de programa, já faltando aí 14 minutinhos para o meio-dia. Vamos, quem será que vai levar hoje os 3 quilos de costela do Assados Blumenau? Eita, nós, hein? Todo mundo querendo, né? Aquele almoço gostoso de domingão. Bom, pode comemorar você então do telefone final. Deixa eu ver aqui, que saiu aqui no sorteador. Deixa eu dar uma olhada aqui. Do final do telefone 4029, a Ciele Braz se deu bem, ganhou a costela, os 3 quilos. Eita, nós, vai almoçar bem no domingão, hein, Ciele? Parabéns, beijo pra você, tá? E quem levou um par de ingressos para o Teatro Biriba, que é os últimos dias aqui na cidade, inclusive, né, pra você se divertir aí com toda a sua família? Galerinha que mandou mensagem por aqui. Deixa eu ver aqui, vamos fazer o sorteio então desse par de ingressos para o Teatro Biriba, pra galera se divertir no final de semana. Vamos para o sorteio aqui. Pode comemorar você do telefone. Deixa eu ver aqui. Agora sim. Telefone final 2110. Quem se deu bem aqui foi a Jussiane. É isso? Jussiane ganhou um par de ingressos aí pro Teatro Biriba. Parabéns. Sextou, né? Vai se divertir aí no final de semana. Pra você que não ganhou, não fica triste, tá? Logo mais à tarde, a partir da 1 hora, a voz mais famosa do rádio de Santa Catarina chega com tudo aqui, Viviane Batista, para comandar o show da 89. Vai ter muitos prêmios bons também nessa tarde de sexta-feira, beleza? Eu, Marcelo, vou ficando por aqui, volto logo mais à tarde, né? Estaremos no Cafezão 89, eu e minha querida Letícia.

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6: 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Oi, boa tarde pra você. Ótima tarde de sexta-feira. Eu sou Viviane Batista, chegando pra te acompanhar até às 18 horas por aqui.
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Você quase saiu um bom dia aqui, ó. Acostumada, né? A dar bom dia hoje, dando boa tarde nessa sexta-feira pra você. Pra você já vir participar comigo aqui, hein? Até às 18 horas, é nóis. Juntinhos com o show da 89. Você vai participando lá no WhatsApp 988-230738. Vai mandar o seu recadinho, aquela mensagem, o que te aguarda aí no fim de semana. Sabe que eu gosto de saber, né? Quais planos aí pro final de semana? Vai ficar em casa? Vai dar uma saracoteada? É bom, né? Dar uma saracoteada no final de semana é bom. Ficar em casa também é bom. Tudo depende aí dos seus planos, né? Dos seus objetivos. Participa no nosso Instagram também, lá no @89FMSC, porque o nosso show tá só começando. Com DJ Chris no beat e Ana Castela. Oh,

0: Deus. Vem participar aqui com a gente. É no 988-230738. Ah, eu esqueci de falar, né? Hoje tem aquela pizza da Casa da Pizza. Tem um par de ingressos também para o Teatro Biriba. Últimos dias, acredito que último final de semana por aqui, hein? Então vem participar. Manda sua mensagem lá, tá? Eu volto já já. Show.
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0: Muito bem, já estamos de volta na nossa tarde juntinhos por aqui. Lembrando aí, hoje tem aquela pizza da Casa da Pizza. Tá valendo para você também um par de ingressos. Sabe pra onde? É pro Teatro Biriba, tá afim? Últimos dias. Não, então vem participar por aqui, tá? Quem está aqui já curtindo junto com a gente é a Viviane, a minha xará lá do bairro Bateias. Ô, Vivi, beijos pra você, minha xará. A Débora também tá no Santa Terezinha participando com a gente. Uma ótima tarde. Roseli mandou um áudio, vamos ouvi-la. Opa!
1: Olá, Viviane, tudo Olá. Bem? Ali do Barracão. Viviane, me coloca aí no sorteio de hoje. Beijos.
0: Valeu, beijão, ótima tarde. Andressa tá no bairro Colonia também participando com a gente, né, Andressa? Um beijo, tá? Obrigada pela companhia. Michel Teló.

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E aí, tudo certinho? Nesse início de tarde de sexta-feira, o sol estava por aqui, mas já vazou, já foi embora, né? Ah, quer dizer, por aqui eu não sei, né? Que eu não estava aqui em Gaspar pela manhã, mas lá em Blumenau apareceu um solzinho de manhã, hein? Ficamos todos esperançosos. Mas o tempo já voltou a ficar fechado, né? Nesse início de tarde. Vem participar com a gente, manda aquela mensagem. Ah, deixa eu falar pra você, vamos lançar uma enquetezinha aqui. Que eu tô, você tá sabendo já que o Orkut vai voltar? Lembra do Orkut? O Orkut que aproximou muitas pessoas, também gerou muitas brigas, né? Foi o primeiro aí antes do Instagram. Quem é Instagram e Facebook perto do Orkut? Hã? Vocês tinham Orkut? Tinha uma fazendinha lá? Vem me contar se você é do tempo do Orkut. Bom, parece que ele vai voltar, né? Mas o criador do Orkut, não consigo dizer o nome dele aqui, ele lançou uma campanha e uma petição online para medir o interesse aí do público e criar uma nova rede social focada em conexões humanas reais com o mesmo nome da antiga rede social, hein? Não é relançamento, mas vai ficar bem parecida. Então tá saindo uma carta aberta nas redes sociais, né? No Google, pra você oficializar lá a sua assinatura e dizer que você quer que o Orkut volte, hein? O criador publicou um manifesto criticando o uso excessivo de algoritmos e tal, mas disse que vai voltar com o Orkut e talvez a gente consiga até recuperar a nossa conta antiga, se a gente ainda tiver aquele e-mail e relembrar a senha. Olha que bacana. Então vem me contar aqui na nossa enquetezinha, valendo aquela pizza da Casa da Pizza, a parte de ingressos também lá para o Teatro Biriba, últimos dias aqui em Gaspar, tá? É, pra você curtir lá o Teatro Biriba. Então vem me dizer, você tinha o Orkut? É. Tinha sua fazendinha lá também? Cuidava bem dela? Vamos curtir Diego e Victor Hugo.

0: Muito bem, ó, mais notícias do mundo.
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0: Notícias do mundo sertanejo chegando por aqui e confirmou, tá? O Rick, né? Depois da perda do Rick, que morreu aos 59 anos no acidente de helicóptero, o Renner confirmou nos últimos dias que vai continuar a sua carreira. Mas agora em uma nova fase, né? Cantor lançou a ideia do projeto Rick Renner Pra Sempre, O Legado, para manter viva a história da dupla que marcou gerações do sertanejo ao longo de 40 anos de parceria. E a proposta é continuar levando aos palcos, né, os grandes sucessos dos dois. Como Ela É Demais, Filha, Cara de Pau, transformando a saudade em uma grande homenagem. Também em seu comunicado, o Renner deixou claro que não quer pagar essa história, mas honrar tudo que construiu ao lado do parceiro. Então a dupla vai continuar da mesma forma, mas a música de Rick Renner seguirá viva na voz e na memória do Renner e também dos fãs, né? Eles que ainda se consideram uma dupla, né? Com o Rick, saudoso Rick, que nos deixou aí nos últimos dias, sendo também uma maneira emocionante de manter esse legado sertanejo vivo.
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0: Na 89:02:06.
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0: Uma ótima tarde de sexta-feira pra você. Bem pertinho do final de semana, chegando mais um final de semana por aí, hein?
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Vem participar aqui com a gente. Hoje tem uma pizza da Casa da Pizza. É pra encerrar bem a sexta-feira. Tem também um par de ingressos pra você curtir o Teatro Biriba. Deixa eu mandar um beijo pra Terezinha. A Terezinha tá por aqui participando com a gente, né? Lenita Soares também lá no Santa Terezinha, participando com a gente pra comemorar o aniversário do mozão Paulo Soares. Dizer que amo muito. Toca uma música bem romântica. Ah, o Paulo Soares, o seu mozão está de nível hoje, é Lenita. Parabéns então pra ele. Felicidades, tudo de bom. Aproveite já os aplausos pra mandar um feliz aniversário pra minha irmã caçula. É, Amandinha. Hoje está completando mais um aninho de vida, colhendo mais uma rosinha no seu jardim, né? Parabéns, tá? Tudo de bom. Vamos curtir Ana Castela.

0: Mário César e o cheiro de culpado. Essa é boa, hein? 2h18. Vem participar aqui com a gente. Eu volto já já.
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1: É isso aí. Vamos saber o que, né, nos reserva aí a previsão do tempo para esta tarde de sexta-feira e também para o final de semana com Peter Schauer.
2: Boa tarde. É uma sexta e um fim de semana com tempo instável. Vamos ter um pouco de tudo. Durante essas próximas horas, aí tem a influência de uma área de baixa pressão, portanto, ainda tem indicativo de chuva. Alguns temporais localizados não podem ser descartados e em alguns momentos até algumas breves melhorias. Importante estar destacando que a sequência do sábado, domingo, segunda, terça, todos os dias tem previsão de chuva, mas não 24 horas por dia. Em momentos chove, em momentos melhora, lá de vez em quando o sol até aparece entre as nuvens, proporcionando até uma certa sensação de mormaço. E algum tempo severo, alguma tempestade não dá para descartar. Tudo por conta dessa baixa pressão que está presente aí sobre parte da região sul do Brasil. Peter Schauer, meteorologista, com a previsão do tempo.
1: É isso aí, então. A gente ficou sabendo, né? Vamos tomar cuidado aí, previsão do tempo para os próximos dias, ainda de chuva também. Diego e Arnaldo.
3: Negre, Solimões, assim, ó.

0: Este é o Grupo Menos é Mais Champanhe, aquele pagodinho, hein? 2h34.
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2: Boa tarde. 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

sorte, ingresso pro Teatro Biriba. É, pra você dar boas risadas, se divertir de montão. Últimos dias do Teatro Biriba aqui em Gaspar, tá? Boa tarde, Vivi, sextou, hein? Segunda-feira, adinho. Ô, coisa boa, né? Pra quem pode, eu vou estar por aqui. Eu vou estar por aqui no Dia das Crianças. Dia da Nossa Senhora Aparecida também. É, ela também quer ingressos e a pizza. Carla Denise Dickman, da Rua da Santinha. Verdade, nem tinha me lembrado aí do feriadão, né, Carla? Porque você foi me lembrar, mulher, né? Mas, ó, ela, não, lá em casa também a galera já veio animada hoje da escola. Ah, segunda não tem aula, oh, coisa boa, né? Poder dormir até mais tarde, Dia das Crianças. A gente não vai poder puxar a orelha, porque vai ser Dia das Crianças, né? Aí estão feitos demais, já começaram hoje a comemorar. Deixa eu mandar um abraço também aqui pra Aline Vaz, do bairro Bateias. Ô, Aline, beijos! Valmir Bornauzin também lá no Gaspar Mirim. Vivi, toca um pagodinho aí pra nós. Quero pizza. Lady do Colorinha, pode deixar. Pode deixar aqui comigo que vai rolar um pagodinho daqui a pouco. Oi, Vivi, querida. É a Karen da La Corte, do Santa Terezinha. Quer participar pedindo um Gustavo Mioto, né, Karen? Um beijo para você também, tá? Uma ótima tarde. Vamos curtir o Luan Santana.

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2: E agora vai, hein? Agora vai, gente. Maraísa já tem data marcada para subir ao altar com o empresário Fernando Mocó. Segundo o portal Léo Dias, o casamento acontece dia 26 de janeiro. Tá quase aí, hein? Em Goiânia. E os convidados já começaram a receber o famoso Save the Date. Ou seja, né? É hora de reservar a data. O casal já está junto desde 2023, já passou por términos, reconciliações, adiamentos. Inicialmente a cerimônia estava prevista para outubro de 2024, mas os planos acabaram mudando, né? Agora, pelo visto, o romance ganhou data oficial para virar casamento. Será que dessa vez sai? Sai, né? Dessa vez sai. Já faz um tempinho aí que a gente não vê nenhum término de relacionamento das duas irmãs. Então, dessa vez, Maraísa vai subir ao altar. 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
1: 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Santa Catarina encerrou 2025 com um resultado histórico. Apesar do tarifaço imposto pelo governo norte-americano, as exportações do estado bateram um recorde e ultrapassaram 12 bilhões de dólares, crescendo acima da média nacional. 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
4: Na 89,4 para as duas. Muito bem, 4 para as 3, né? Calma, não, é 4 para as 3 já, tá? Vem participar aqui com a gente.
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4: Levou um sustinho aí, né? Só pra ver se você estava ligado, estava esperto. Não, é agora 3, né? Virou o reloginho, 3 minutos para as 3, tá bom? Logo chega às 18, a maioria vai embora às 18, né? 17 às 5 também, né? Quem trabalha até às 5. Já está chegando por aí a sexta-feira para dar um play na sexta-feira de verdade, né? Aquele sextou de verdade. Mas antes, vem participar aqui comigo porque eu tenho para você hoje, sabe o quê? Aquela pizza maravilhosa da Casa da Pizza. Tá valendo também um par de ingressos para o Teatro Birimbo, últimos dias. Beijo para Simone Borgonovo, que está por aqui participando com a gente. Oi, Simone, um beijo para você. Quem mais está por aqui? O Sidney, pedindo música para oferecer para todas as crianças, né? Parabenizar pelo Dia das Crianças, oferecer especialmente para aquela que é uma criança na minha vida. A música do Gustavo Lima, valeu, abraço. Andreone, lá no Belchior Baixo. Elenir, acompanhando a gente do bairro 7. Mandaram um beijo também para a Iris Sidneia e o Leonardo Shell. Moramos no bairro Gasparinho. Valeu, um beijo para vocês, tá? Obrigada pela companhia. O Jerry também tá por aqui. O Jerry Costa, do bairro 7. Ô, Jerry, um abraço. O Valdecir, lá no Barracão. Quem mais por aqui? O João Carlos Pereira também, né? Valeu, João. Um abraço. Tudo de bom. Quero esses ingressos, Vivi. E a pizza também, da Casa da Pizza, o Marcos Leandro, do bairro Figueira. Valeu, Marcos. Abraço. Vamos curtir o Gustavo Lima.

0: esse é o Murilo Rufi, Saudade Estranha. 3:12, eu volto já.
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0: chegando mais uma sequência do nosso show na tarde de sexta-feira, uma sexta-feira que antecede um feriado prolongado, né? Segunda-feira, feriadinho dentro das crianças, dia de Nossa Senhora Aparecida também. Quem tá por aqui é a Jacira, vamos ouvi-la.
1: Vivi, boa tarde, que é a Jacira Fernando Bai Figueira. Ô, Vivi, você vovó, hoje o meu neto nasce.
0: Opa, aí
1: mais
0: sim.
1: Um, né? E eu vou pedir uma musiquinha do Eduardo Costa e eu vou oferecer para as meninas da Ana Lei Confecções, que é a Bianca, a Amanda, a Cris, a Ede, a Helenira, a Gisele, a Jaque, a Janimara, a Luciane e a Sara e a Janete, tá bom? É isso aí, beijo meninadas! E me coloca aí nos sorteios, tá? Manda essa pizza
0: pode
1: aí pra mim.
0: Pode deixar, beijo. Vovó, pode deixar. Fico aguardando aqui foto do netinho, tá bom, Jacira? Pode mandar amanhã de manhã, não precisa ser hoje, tá? Pode ser amanhã de manhã. Ah, quem também tá por aqui participando é o Luiz Fernando Zabel, da rua Arthur Pofo. Valeu, Luiz, um abraço, tá? Obrigada pela companhia. Clarice, também lá no Santa Terezinha. Clarice, beijos. Oi, Vivi, boa tarde. Isolete Marquete do Gasparinho. Valeu, Isolete, aquele abraço. Jennifer, no Barracão, quero essa pizza, hein? Valeu, Jennifer, boa sorte pra você. Henrique Juliano.

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1: Boa tarde.
2: Essa música que eu vou cantar agora, ela é uma história verídica. E essa história aconteceu comigo.

hits do Feminejo, lançada lá em 2016. Faz bem 10 anos já, como o tempo passou rápido, né? Parece que foi ontem. Nayara Azevedo, R$50. 10 aninhos já dessa pedrada. Intervalo é bem rapidinho. Eu volto já.

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1: Chegando nosso Túnel do Tempo com um dos grandes clássicos do grupo ABBA. Este que marcou e marca ainda até hoje várias gerações.

0: hoje é o dia do nosso cafezão, né? Se você ainda não mandou o seu vídeo aí da sua galera, da sua empresa, pra participar do nosso cafezão, tá perdendo tempo, hein? Quem mandou os vídeos, mais de um, aliás, né? Foi o pessoal da Cris Petilhos. E já tá rolando aquele cafezão. O Marcelo tá por aqui junto com a Cris pra bater um papo com a gente. Oi, Marcelo. Oi, Cris.
1: Oi, Vivi. Muito boa tarde pra você, ouvintes da 89 FM que acompanham o nosso show da 89. Cafezão do mês de outubro. Estamos aqui no bairro Figueira, na empresa Cris Petilhos, que foi a grande contemplada. Eu tô aqui com a Cris, que é a proprietária, vai contar um pouquinho da história da empresa e essa... admiração com 89 FM. Boa tarde, Cris.
2: Boa tarde, eu sou a Cris, tenho facção de peitilho para camisas polo. Nós temos um pessoal muito capacitado e sempre esperando mais produção. Mas também temos vaga para costureira, quando alguém souber fazer o peitilho ou quiser aprender, a gente está sempre com vontade para ensinar e é só vir, que o resto de ensinar é com a gente. Trabalhamos aqui com muita alegria, sempre conectados na 89, a mais top. E queremos agradecer também esse cafezão que tá maravilhoso.
1: Ô Cris, conta pra mim aqui quanto tempo que já tem a empresa, quantos funcionários você tem atualmente?
2: Eu tenho só o peitilho eu tenho pra 7 anos. Uhum. Mas facção, trabalho com facção desde 2008.
1: Sempre aqui no mesmo endereço, no bairro Figueira?
2: Não, eu já tive facção com a minha irmã, daí depois eu fui com a mãe. Daí hoje até a facção é minha com a mãe, né? E hoje nós temos aqui na minha casa.
1: E aí você tava comentando aqui agora, né, tem off pra mim aqui, você tá precisando de mão de obra, né, que hoje tá bem escasso, então a gente sabe que tá chegando a época de fim de ano, é sempre bom ter mais pessoas pra trabalhar aqui, né?
2: Sim, se alguém souber fazer esse processo ali do peitilho, tiver procurando um emprego, um lugar bom pra trabalhar, climatizado, é só aparecer aqui que a gente conversa.
1: Quem quiser, quem tiver o interesse, entre em contato pelo teu WhatsApp, pode passar pra gente aqui.
2: É 479-9907-2189.
1: Olha, Vivi, além de eu estar aqui com a Cris, todos os funcionários e funcionários também que estão aqui com a gente, acompanhando o nosso Cafezão 89, a gente foi muito bem recebido com balão, com festa, com máscaras também, a maioria...

0: Este é o Atitude 67, é cerveja de garrafa. Sexta-feira é bom a cervejinha de garrafa, né? 3 minutos para as 4, eu volto já já.
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3743-7738 é o nosso WhatsApp para você participar, mandar aquele recadinho também na nossa tarde. Deixa eu mandar abraço aqui pra galera ligada com a gente. Tem uma galerinha por aqui, hein? A gente gosta demais. Hoje tem pizza da Casa da Pizza, tem também um par de ingressos para o Teatro Biriba. Luiz Fernando tá no bairro Bateias participando com a gente. Jefferson, do bairro Lagoa, quero participar do sorteio. Bora que sextou, bora aproveitar o feriadão com pizza, e é bom demais, aquele abraço. Cauê Vip, o Sidney e Silvana também sempre ligados na 89, aquele abraço pra vocês. Jeane Aparecida, a Lari Marquete também, um beijo, Lari, beijo pra você, tá? A Érica, lá da Johnny Máquinas, me põe no sorteio de hoje, beijos, lindona, beijos. Silvana, tá lá no Arraial também participando com a gente. Fabiana, lá no Santa Terezinha, toda a galerinha aí mandando aquela mensagem, tudo de bom, beijos. Mari Fernandes.

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Chopion todo tatuado do Geninho e da Mariana Fagundes. 4:17, dá tempo ainda pra você participar. A gente segue juntinhos até as 18 horas. Hoje tem pizza da Casa da Pizza. Tá valendo pra você também um par de ingressos pro Teatro Biriba.

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É isso aí, já estamos de volta com mais uma sequência aí na nossa tarde de sexta-feira, uma sexta-feira nublada, mas não tem nada não, né? É sexta-feira, véspera de feriadão prolongado, dia das crianças, dia de Nossa Senhora também, coisa boa. Show de bola as músicas, boa tarde, Vivi, é o Elias, bairro 7. Oi, Elias, meu amigo, que bom que você está gostando da programação. A Neide tá no Santa Terezinha, também participando com a gente. Vivi, boa tarde, é o Augustinho, da margem esquerda. Valeu, Augustinho, um abraço. O Giovanni também tá no bairro Figueira participando com a gente. Tudo de bom, ótima tarde. Deixa eu mandar um abraço pra Maiara, que tá ligada com a gente lá no bairro Bela Vista. Ô, Maiara, beijos. Feitosa, tá no Santa Terezinha também, né? Um abraço pra você, Feitosa. Maricela Marquete, Edilene, diretamente lá do Santa Terezinha. Dária Nicolete também. Toda a galera aí participando com a gente. Uma ótima tarde pra todo mundo. Vamos curtir a romântica do Panda.

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É isso aí, já de volta, chegando aí mais uma sequência na nossa tarde, quase fim de tarde já, né? Sexta-feira. Participa com a gente lá pra ganhar aquela pizza, já pensou? Uma pizza maravilhosa. Tem ingresso pro Teatro Biriba também, últimos dias aqui em Gaspar, né? A Diana Ferreira tá por aqui participando com a gente, aquele abraço, tudo de bom, Diana. Giovanni, do bairro Figueira. Obrigada aí pela companhia. Oi, Vivian, boa tarde. Quero participar do sorteio. Juliana Mara Martins, manda um barquinho de ouro para JM Embalagens. Estão trabalhando e ligados na 89. Também para a embalagem da Juscelia, no bairro 7. Valeu, um beijo. Carolina, também lá do Gaspar Alto, curtindo junto com a gente a nossa tarde. Oi, manda essa pizza da Casa da Pizza pra gente fechar bem o nosso dia de trabalho. É Regina, do Alto Gasparinho, boa sorte. Quem mais está por aqui? O Ednei, do bairro 7. Valeu, Ednei. A Cris, no Alto Gasparinho também. O Rodrigo Henrique, do bairro Figueira. Ótima sexta-feira, valeu, um abraço. Vivi, Marta, do bairro Bela Vista, me coloca no sorteio dessa pizza. Valeu, já tá por aqui, tá? Só cruzar os dedinhos. Kaique Felipe.

0: Show Leonardo, amanhã, 5 minutos para as 5, hein? Eu volto já já com mais Show da 89.
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4: Na 89, um minuto para as 5. É, por aqui só dá a nossa Rádio Top. Bom fim de...

0: Eu vou abrir uma sequência de Vive Só para Baixinhos. É, os baixinhos também participam por aqui, olha só. Quem é que tá por aqui na nossa tarde?
1: Boa tarde, Vivi. Boa tarde. Eu sou o Miguel da Marcha Esquerda, quero participar da pizza do Tito e da desengraço no Circo Piriba, tá bom?
0: Valeu, Miguel. Miguel, acho que tá gripadinho, né, Miguel? Melhoras pra você, tá bom, garotinho? Tem mais gente por aqui na nossa tarde participando também. Vamos ouvir.
2: Boa tarde, Vivi. Boa tarde. Vivi falar do Felipe da Margem Esquerda. Quero participar do sorteio da pizza e mando um abraço pro meu pai Agostinho e pra minha irmã Ayla que estão aqui comigo.
0: Valeu, beijos. Tem mais gente por aqui mandando
3: áudio. Boa tarde, Vivi, aqui é a Orlando.
0: Oi, Orlando.
3: Gostaria de participar do sorteio da pizza. Da casa da pizza.
0: Tá participando, minha amiga. Um beijo pra você. Uma ótima tarde. Tem mais gente por aqui, o Arthur, ó.
2: Boa tarde, Vivi. Aqui quem fala é o Arthur Felipe da Margem Esquerda. Quero participar do sorteio da pizza e mando um abraço pro meu pai Agostinho e pra minha irmã Ayla que estão aqui comigo.
0: Valeu, beijos. Quem mais tá por aqui? Tem mais uma galera aqui, ó.
4: Boa tarde, Vivi. Boa tarde. Me coloca no sorteio de hoje. É a Daiane do bairro Bela Vista. Se puder tocar a música da Oktoberfest pra nós ir no embalo.
0: É verdade, né? Vamos tocar. Vamos ver se tem um espacinho. Já toco nesse bloco, tá? É, estamos em clima de Oktoberfest, minha gente. Tem mais isso. É tanta coisa em outubro, né?
5: Boa tarde, Bibi.
0: Boa tarde.
5: Ficando no Bela Vista. Como tá, minha querida?
0: Tô
5: nessa
0: bem.
5: Tarde.
0: Graças a Deus.
5: Maravilhosa. Grande abraço pra você, queremos saborear a pizza, valeu?
0: Valeu.
5: Obrigado.
0: Valeu, abraço pra você e pra família aí, tá bom, Jean? Um bom fim de tarde pra vocês.

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0: É 5h21 já, quase já no finzinho do nosso encontro, né? Seguimos juntos até as 18 horas por aqui. A Lise tá no bairro 7 participando com a gente. Valeu, Lise. Beijos. Rosa Maria Sassiman, do bairro Colonia, também o Osni. Também tá participando com a gente, né? Diretamente lá do Gasparinho. Valeu, Osni. Um abraço, tudo de bom. Um ótimo fim de tarde pra você. Deixa eu mandar um super abraço também pra Carolina. Lá do Gaspar Alto, né, Carol? Curtindo a programação da 89, todo dia. O Robson, lá no bairro Figueira também. Joel Castilho, quero participar do sorteio dos ingressos, hein? Com a minha idade, eu voltei a ser criança. Ainda bem, né, Joel? É muito bom a gente ter a alma de uma criança, né? A bondade das crianças. Se a gente nunca perdesse isso, o mundo estava salvo, né? Quem tá por aqui também é Eliane.
1: Oi, Vivi. Boa tarde, Eliane Martins, bairro Samirim. Quero participar do sorteio da pizza da Casa Pizza. Ótima sexta-feira. Abraço.
0: Beijos. Ótima sexta pra você. A Márcia tá por aqui e hoje ela tá de nível. Me contou aqui, ó.
2: Boa tarde.
0: Boa tarde.
2: É a Márcia aqui do bairro Lagoa. Quero ganhar essa pizza hoje pra comemorar meus 51 anos.
0: Opa!
2: Que eu tô fazendo hoje. Vai que dá certo e eu ganho ela, né? Aí eu consigo comemorar meu aniversário.
0: Daí sim, né, Márcia?
2: Um beijo.
0: Parabéns.
2: Pra você.
0: Parabéns pra você, mas vai comemorar de qualquer jeito, né? 51, coisa boa. Parabéns pra você, tá? Tudo de bom. Sorriso Maroto e Ferrugem.

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0: Canal Panda Corpo Nu. 5h35 já, né? Ó, vou pro intervalinho, volto já trazendo os ganhadores de hoje.
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0: Quem está levando par de ingressos para o Teatro Biriba, só ir até lá, né, com a identidade e dizer que ganhou aqui na 89, é o Miguel Roca. Parabéns, Miguel. E a pizza, a Larissa Marquete, tá bom, Larissa? Mandei mensagem ali pra você, tá? Como você passa pra pedir a sua pizza lá na Casa da Pizza. Parabéns aos ganhadores. Mais um aplauso, ninguém ouviu. Agora sim. Eu também já vou me despedindo, a gente vai ficar aqui, ó, curtindo as últimas, tá? Voltamos a nos falar amanhã, às 8 da manhã, eu estarei por aqui em ponto, hein, pra te fazer companhia, não vá se atrasar. Vem aí daqui a pouquinho na sequência já, o Cleiton com prêmios e muita música boa na nossa noite. Beijão.

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1: Músicas que vão compor uma trilha sonora especial de sexta-feira. É o que vai acontecer daqui para frente, daqui em diante, até às 9 horas da noite. Em mais um 89 na pista dessa noite de sexta-feira, ainda estamos no dia do atletismo. Dia do amigo açougueiro. É, abraços a todos. Parabéns pela data dos aniversariantes também. Estamos começando o nosso 89 na pista desta noite de sexta-feira, 9 de outubro. 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E nós convocamos a banda Movimentos para saudar essa noite de sexta-feira em grande estilo.

0: É um pedido que o Cometa ouviu e analisou e parece que ele vai atender o teu pedido. Porque ainda existe um lugar bem melhor. Sim. Pode estar na nossa imaginação. Mas ele existe. João Luiz Correia, quarto vivo ao vivo. Quarto 12 ao vivo. Você gostou? Gostamos também. Banda Passarela também teve pra lá de Bagdá com Candeeiro. No final do programa de hoje, sortearemos para você um sabão em pó da marca Girando Sol e um amaciante de roupas da marca IP, presente da loja Rabi. Vamos sortear também uma carga de gás da Gás Camargo para você que está ligado no nosso 89 especial de sexta-feira.
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5: 89 na pista, 18:25 ou 6:25.
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5: 6:25. 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Atenção seria a palavra que você e eu também deveríamos lembrar, principalmente porque há possibilidade de que em alguns pontos isolados possam se formar temporais, mas esses temporais são, como falei, em pontos isolados. Temperatura hoje chegou a 28, estamos com 20 graus de temperatura. Para o sábado, vamos ter também um clima típico de meia estação. Sim, vamos ter chuva intensa, o sol há de aparecer, ele vai embora. E aí a variação térmica para sábado será de 19 graus na mínima e a máxima de 30 graus centígrados. Boa noite para você que está participando do nosso 89 na pista. 89 na pista vai sortear para você uma carga de gás da Gás Camargo e vamos sortear também um sabão em pó da marca Girando Sol e um amaciante da marca IP, o amaciante de roupas, o presente é da loja Rabi. Então, entrem, fiquem à vontade e boa sorte para nós. Boa sorte. Abraço para Eleni Roncalho, participa do Rodô. Claro, já acaba de ser acrescentada na lista oficial dos sorteios desta noite bonita de sexta-feira. Letícia é do Gaspar Alto, grande abraço, minha querida, seja bem-vinda. Barbarella também é muito bem-vinda aqui no nosso 89 na pista, para cantar aquela que você gosta e eu também. Só uma canção.

0: Paulinho Mocelin estacionou a caminhonete branca, sempre lhe gosta de vir pra cá e de dar um alô especial e desejar também um ótimo feriadão pra todos. Agora ele acaba de dar partida na caminhonete bonitona e ele vem, claro, voltará em outra oportunidade. Óculos, o que ouvimos antes com Paralamas do Sucesso, é isso mesmo. Nosso 89 na pista está bem incrementado. Uma mistura de sons de várias épocas, vários anos, vários momentos, várias lembranças, todas misturadas, assim que a gente gosta. Assim tem que ser um 89 na pista especial de sexta-feira. Só uma canção, acertamos em cheio. Sabia que você ia gostar. No final do programa de hoje, sortearemos uma carga de gás da Gás Camargo. Oba, vamos aplaudir, senhoras e senhores. Aê, vamos sortear também um sabão em pó da marca Girando Sol e um amaciante de roupas da marca IP. São presentes da loja Rabi. Aê! Nós vamos voltar daqui um pouquinho com uma bonitona. Pedido, sim. Janelle Monáe, daqui um pouquinho no nosso 89 na pista.
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9: Estão faltando 15 minutos para 7 horas dessa noite bonita de sexta-feira.
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9: 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Abraços também para Maicon do Centro, pedindo Banda Elite. É, a Banda Elite veio pra pista. Ele se apaixonou. Opa, essa é bonita. Gostei, gostamos, sim. Gabriel também está no nosso 89 na pista. Abraço, Gabriel. Abraço para Edilene do Santa Terezinha. Oba, que mais? Quem mais tá passando por aqui? Deixa eu ver aqui. Alô, boa noite para a nossa querida. Oi, boa noite.
7: Boa noite, Cleito. Sextou. Ótima noite para você e para todos nós. Aqui é Elaine do Poço Grande. Oi, tô ligada na nossa Top 89. Quero participar dos sorteios dessa noite. E toca aí pra gente hoje curtir a música de Janelle Monáe. É uma música aí bem famosa e conhecida. E ofereço especialmente pro meu esposo Mike. Beijo.
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da Elite, a pedida foi do Maicon aqui do centro, valeu, bonita música. Esperando na janela, não foi com brilhação, foi com Cogumelo, Plutão e The Originals. Menina linda, nos tempos do yeah. No final do programa de hoje, sortearemos para você uma carga de gás da Gás Camargo. Vamos sortear também um sabão em pó da marca Girando Sol e um amaciante de roupas da marca IP, presente da loja Rabi.

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20: 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Agora são 7:05. Bom final de semana.
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20: 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E nota 10 para você que está chegando aqui, abrilhantando, deixando o nosso 89 na pista bem mais divertido, com as tuas indicações sonoras e musicais, com a tua interatividade e também participando, é claro, dos prêmios deste final de programa. Vamos sortear no final do programa de hoje um Sabão em pó da marca Girando Sol, acompanhado devidamente, é claro, de um amaciante de roupas da marca IP, presente da loja Rabi. E vamos sortear também uma carga de gás da Gás Camargo. Boa noite para Gabriel, boa noite para Edilene do Santa Terezinha. Quem mais está passando por aqui para dizer um alô? Oi, alô, boa noite, boa noite.
3: Olá, boa noite. Aqui que fala é a Rosângela. Eu moro no Gaspar Mirim, beleza? Bote eu nos sorteios, tá bom? E me toca uma música aí do Renan e Raí aí, tá bom? Bom, dia do meu aniversário hoje, valeu? Boa noite. Opa. Obrigado.
20: Boa noite.
3: Manda esse presente pra mim.
20: Parabéns pelo aniversário, aniversariantes, participando aqui do nosso 89 na pista. Parabéns. Mais aplausos, pessoal. Vamos lá. Parabéns. Rafael do Santa Terezinha, grande abraço, seja bem-vindo também. Rita do Bateias, oi, Rita, boa noite de sexta-feira pra ti também. Alô, oi, boa noite. Alô?
5: Boa noite, Cleito. Oi. Tudo bem? Roseli do Barracão.
20: Oi, Roseli.
5: Cleito, me coloca aí nesses prêmios maravilhosos dessa noite. Manda um desses pra mim, tô só na espera. Beijos.
20: Bom final de semana. Eleni Roncalho também está por aqui no nosso 89 na pista. Letícia Dolov também. Oi, Letícia. Maravilha. Alô, boa noite também para... Se me vira aqui. Nome de quem? Nome de quem? Não está identificado. Alô, câmbio. Não está identificado. Agora achei o nomezinho dela. Escondido. Aqui, Márcia. 8908 é o nome dela. Sim, ela está completando exatamente. Posso revelar a idade, garota? Posso mesmo? Está bom, não vou revelar a idade. Está completando mais um ano de vida. Completo? É isso? Abraço, parabéns. Aê! Parabéns, parabéns. Logo depois de Fundo da Grota, vamos ter aqui nossos amigos da JM parabenizando os aniversariantes. Combinado? Daqui um pouquinho tem Fundo da Grota aqui no nosso 89 na pista. Abraços também para Rose do Santa Terezinha. Manda um beijo para o marido Antônio e também para todos os familiares. Daiane Sites, grande abraço, boa noite. Quem está por aqui é que vamos saber agora. Daqui a pouquinho tem o Fundo da Grota. Boa noite.
6: Oi, Cleito, boa noite. Aline Vaz do Bateias. Quero participar do sorteio do Gás do Camargo. E toca uma música do JM.
20: Opa! Edirei do Bairro 7, grande abraço. Daqui a pouquinho vamos ter Guardanapo. Anjo Sem Asas também. Anjo Sem Asas, pedida do Elias. Alô, boa noite, William Souza de Ilhota. Oi também para Elaine da Margem Esquerda. Oi, boa noite. Boa noite também para Feitosa do Santa Terezinha. Ele que pediu Fundo da Grota, mas ter que ser com aquela famosa introdução do violão de Fábio Lima.

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1: Boa noite, sou o Robson, meu querido Gaspar Mirim, você está participando aí dos prêmios. Desejo uma ótima sexta-feira a todos e um começo de final de semana. E se possível, tocar Guardanapo com Rainha Musical. Valeu, um abraço.

Vanessa juntos aqui no nosso 89 da pista. Também guardanapo veio fundo da grota com Baitaca, pedido do Feitosa. Guardanapo, quem pediu foi nosso amigo Robson. Grande abraço, todas as participações. Daqui a pouquinho nós voltamos com Oswaldir e Carlos.

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6: 89 na pista, são 7h24.
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6: 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Alô, aniversariantes, aquele abraço pra todos. Vamos desejar um feliz aniversário pra você, Libriano. Uma dica bem simples, mas que vai ser muito bem acolhida pela sua sensibilidade e percepção. É você escolher onde você depositar ou colocar a tua fonte de energia. Que aí sim você vai construir relacionamentos que realmente serão sólidos, verdadeiros e úteis. Olha, é isso mesmo. Vamos cantar feliz aniversário? Vamos lá?

0: Meu JM, nós aqui também do 89 da pista, te desejamos uma ótima noite cercada daquelas pessoas queridas que você gosta e se sente bem ao estar do lado delas, e é recíproco da parte delas também em relação a ti. É isso mesmo, então. Vamos com o nosso 89 na pista. Daqui a pouquinho, Oswaldir e Carlos Magrão vêm pra pista. É, os dois vêm pra pista cantar uma bonita que você gosta. Boa noite para Amanda Selber, Justiniano, do Santa Terezinha. Alô também para a nossa querida. Deixa eu ver. Não, é Fábio Frederico. É isso mesmo. Volta. É Silvia Regina, nome dela. Vou começar lá do início. Silvia Regina. Estou decodificando aqui o nosso, a mensagem. Silvia Regina do Santa Terezinha manda um beijão para o marido Fábio Frederico. Brilhação é a pedida? Brilhação é a pedida. Mozart do Bateias também está aqui no nosso 89 na pista. Alô, oi, alô, boa noite.
1: Oi, boa noite, meu nome é Jussiara, sou do bairro Santa Terezinha.
0: Sim.
1: E eu gostaria de participar dos sorteios de hoje.
0: Claro. Alô também para... Deixa me ver o nomezinho dela. Estou procurando aqui na mensagem. O nome dela não aparece. Não aparece. É final de telefone 5098. Ela manda um beijo pro marido Juan. Mas quem manda um beijo? Quem? Vamos procurar. Ah, é Merci o nome dela. Merci, é isso? Merci manda um beijo para o marido Juan. Ótimo. Alô, boa noite para Leia do Santa Terezinha também. Boa noite para, deixa eu ver aqui, Sueli Bittencourt. Ah, ótima. Desejando uma ótima noite para todos que estão ligados no 89 na pista. Patrick do Gaspar Mirim também está na pista, sim. Roseleia dos Santos também. Oi também para Elaine da margem esquerda. Ednei pediu Anjo Sem Asas, sim. Daqui a pouquinho eles vêm voar por aqui também. Ah, mas o anjo não tem asas. Ah, é verdade, esqueci. Mas sim, mas o sorriso lindo vem. Pode ter certeza disso. Luzia, Isabel Vipel do Baú Central de Ilhota também está ligada aqui no nosso 89 na pista. Natasha Maba também do Santa Terezinha. Oi. Fábio Frederico também do Santa Terezinha tá ligado. Oh, que legal. Oswaldir e Carlos Magrão na pista.

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9: Faltam 17 minutos para as 8.
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9: 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Um abraço para Terezinha da margem esquerda. Grande abraço também para Heitor do Santa Terezinha. Alô também para Flávio Zancanella, Kélita também do Santa Terezinha. Oi também para Adair da Silva, Sandro do Beltiola Alto, pediando Radio Gaga do Queen. Grande abraço também para Gabriel. Alô também para José Justiniano do Santa Terezinha. Alô, oi, boa noite.
11: Boa noite, Crítico. Queria participar da Carla de Gás. Queria fazer uma música pra vocês aí do Corpo e Alma.
9: Valeu.
11: E meus filhos e meu marido.
9: Um abraço. Abraços também. Alô, oi, boa noite.
12: Boa noite, Cleito. Aqui é a Tânia de Souza da Bateza. Eu queria participar do sorteio da Carga de Gás. E toca uma do Terceira Dimensão pra nós. Isso. Ótima sexta-feira pra todos. Beijo.
9: Beijo. Abraços também para a Natasha Maba do Santa Terezinha. Fábio Frederico, quem mais passou por aqui? Lucilene da Silva. Vamos curtir então. Corpo e Alma.

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Bailaço, tá chegando o bailaço. Antes a gente também curtiu uma bonitona por aqui, é. No final do programa de hoje nós vamos curtir um sorteio, sim. Vamos ter um sorteio de um tamanho em pó da marca Girando Sol e também de um amaciante de roupas da marca IP. Presente da loja Rabi. São presentes bonitos da loja Rabi. Vamos sortear também uma carga de gás da Gás Camargo para você.

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4: No 89 na pista, 8 horas e 2 minutos.
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4: 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Grande abraço para você que tá chegando por aqui. Alô, oi, boa noite.
7: Opa, boa noite, Cleiton. Queria participar do sorteio da cesta. Boa noite.
4: Boa noite, abraço.
8: Oi, Cleiton, boa noite. Aqui é a Roselaine, do bairro 7. Gostaria de participar do sorteio. E toca um Fred Mercury aí pra nós.
4: Opa! Alô, boa noite.
9: Boa noite, Cleiton. Aqui é a Orlando, do bairro 7.
4: Oi, Orlando.
9: Gostaria de participar do sorteio.
4: Ok.
9: Estiver sorteando o gás, gostaria de participar.
4: Grande abraço.
9: Para ganhar o gás.
4: Isso.
9: Os demais prêmios.
4: Isso, seja bem-vinda. Alô, boa noite.
10: Boa noite, Cleiton. Aqui é Arlete Bornaus.
4: Oi, Arlete.
10: Do Gaspar Mirim. Quero participar do sorteio.
4: Combinado.
10: Manda essa carga de gás pra mim, tô precisando. Beijo, bom final de semana.
4: Bom final de semana. Éder, do bairro Figueira, grande abraço. Alô, oi, boa noite.
11: Boa noite, Cleiton. Quero participar do sorteio e toca a música do Tia Garotos Menininha, Thaís Santa Terezinha. Um bom final de semana a todos.
4: Bom final de semana. Bom final de semana também para Lucilene da Silva. Oi, também. Alô, boa noite.
12: Boa noite, Cleiton. Tudo bem? Aqui é Ana Carolina de Lhota. Quero muito participar da carga de gás. Manda pra mim, tô precisando. Abraço.
4: Um abraço.
12: Tudo de bom, Cleiton.
4: Tudo de bom.

Desde Santa Terezinha, aqui no nosso 89, também Queen Fred Mercury. Veio também numa boa pedida, Roseli pediu e a gente curtiu com ela. A nossa querida também Baby Consuelo, trazendo a de muito tempo atrás, Sem Pecado e Sem Juízo, mas super atual. Aqui no nosso 89 na pista, no final do programa de hoje, sortearemos uma carga de gás da Gás Camargo e vamos sortear também para você um sabão em pó da marca Girando Sol e acompanhado, é claro, devidamente de um amaciante de roupas da marca IP. Presentes da loja Rabi para você, tá bom? Sejam todos bem-vindos. Daqui um pouquinho nós vamos ter São Marino aqui no nosso 89.

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11: No 89 da pista, são 8 horas e 22 minutos.
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11: 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Sexta-feira, estamos em véspera de feriadão. Ou você vai para a praia, ou vai para um lugar, um ambiente em que você possa curtir imensamente este final de semana. Ou, mais é claro, se vai passar também pela Frei Godofredo. 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Temperatura se mantém nos 20 graus nessa noite de sexta-feira. Feliz feriadão, feliz final de semana para todos nós. Luciana Vippel já está na área. Grande abraço para Luciana Vippel. Abraços também para Maísa Vippel. Abraços também para Elias do bairro 7, que pediu a Anjo Sem Asa. Sim, Sorriso Lindo vem e já está chegando aqui na próxima sequência. Gisela do Gaspar Mirim também está aqui. Abraço também para Matheus Fronza. Ah, quem mais? Alô, oi, boa noite.
8: Boa noite, Cleito, tudo bem? Aqui é a Lauridiane do Gaspar Mirim. Eu queria estar participando dos sorteios.
11: Claro.
8: E queria estar mandando um abraço para toda a galera aí, uma ótima sexta-feira para todo mundo. Tamo junto.
11: Boa noite.
13: Boa noite.
11: Alô. Alô.
13: Quem participar do sorteio?
11: Sim.
13: De todos os prêmios.
11: Claro.
13: Sou Joel Castilho aqui, Gasparinho.
11: Ok, Joel, grande abraço. Um abraço para Josi do Gasparinho, Nicole Franco. Oi também para Aline do Santa Terezinha, pedindo uma do Roupa Nova. Boa, garota, gostei. Alô, oi, boa noite.
14: Boa noite, Cleiton. Solange da Sociedade Macu. Gostaria de participar, Angela, de todos os sorteios de hoje.
11: Sim.
14: Obrigado, tudo bom? Ótimo final de semana.
11: Ótimo final de semana. Manuel, do bairro Lagoa. Alô, Manuel, grande abraço. Anjo Sem Asas e Sorriso Lindo na pista.

0: Brilha som no nosso 89 da pista também. O Roupa Nova, canção de verão, indicação que trouxemos. Roupa Nova de muito tempo atrás foi da Aline, do Santa Terezinha. E quem cantou? Ah, aliás, o Roupa Nova cantou canção de verão. Afinal, daqui a pouco já estaremos no verão deste ano de 2026-2027. Banda São Marino e Anjo Sem Asas, pedido do Elias, aqui do bairro 7. No final do programa de hoje, sortearemos uma carga de gás da Gás Camargo para você, especialmente para você que está sintonizado na 89, neste início de feriadão. Oba! E vamos sortear também um sabão em pó da marca Girando Sol, acompanhado daquele amaciante de roupas indispensável, claro. Da marca IP. O presente é da loja Rabi.
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9: 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Faltam 17 minutos para as 9 dessa noite de sexta-feira.
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9: Abraços a todos os participantes do nosso 89 na pista. Abraços para Arlete Nicolete, do Alto Gasparinho, Miriam Leite, do Coloninha. Oi também para... me ver aqui. Maísa Vipel. Ah, sim. Maísa Vipel degustando o lanche de Binos Lanches. Ela que foi a ganhadora do lanche Binos Lanches. Valeu, Maísa. Grande abraço. Abraço também para Mary Castilho do Gaspar Mirim. Abraço para Lini do Santa Terezinha, que pediu roupa nova e a gente curtiu com ela. Júlia aqui do centro. Oi, Júlia. Mariana, grande abraço, Mariana, do final de telefone 4161. Grande abraço também para a Brusque. Ana Cristina, oi Ana Cristina, grande abraço para ti, ótimo final de semana e feriadão também, claro. Alexandre Amorim da margem esquerda, Luciana Vipio, Elias, aqui do bairro 7, últimas participações de hoje. Oi também para a Fernanda do bairro Macuco. Vamos trazer para finalizar o nosso 89 na pista, as últimas de hoje. Vamos começar com Teixeirinhas Monarcas. Essa você vai matar saudades.

de 10, Volte Coração, foi escolhida a dedo para fechar, para finalizar, fazer o desfecho do nosso 89 na pista desta noite de sexta-feira e de véspera de feriadão. Essa sim foi escolhida para você também se inspirar e, claro, virar o botão do piloto automático e se descontrair, relaxar e aproveitar este ótimo final de semana. Anjo do céu, anjinho do céu com Tia Chaleira, bonita também foi ver Corpo e Alma com Perigosa e Linda. E o Velho Casarão, essa relíquia, essa joia, essa preciosidade nas vozes de Teixeirinha ao lado dos Monarcas. 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
0: Ah, vamos saber então quem ficou com um sabão em pó. E também o amaciante concentrado IP presente da loja Rabi foi o final de telefone 5435. Aê! Heitor é o nome dele, Heitor, final de telefone 5435. E a carga de gás da Gás Camargo foi sorteada para o número 5774. Aê! Nome de Mozart Júnior, é esse o nome dele? Grande abraço, mais aplausos. Aplausos, abraços a todos, ótimo feriadão e nos vemos no próximo 89 na pista.
2: Obrigado pela sua companhia.

0: 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As notícias do governo federal que movimentaram o país no dia de hoje.
1: Olá, boa noite.
2: Boa noite para você que nos acompanha em todo o país.
1: Sexta-feira, 9 de outubro de 2026.
2: Vamos aos destaques do dia.
1: Preço dos combustíveis.
2: Impostos federais sobre a gasolina são zerados por 30 dias e desoneração do etanol é prorrogada.
1: Medidas incluem subvenção ao óleo diesel e fiscalização contínua. Thaís de Araújo.
3: Com a decisão, fica zerada por 30 dias a cobrança dos impostos PIS, COFINS e CID sobre a importação e a comercialização de gasolina.
2: Santuário de Aparecida espera mais de 500 mil fiéis nas celebrações da Padroeira do Brasil.
1: Movimentação de peregrinos e visitantes deve injetar mais de 3 bilhões e meio de reais na economia.
2: E a Polícia Rodoviária Federal intensifica a fiscalização nas rodovias. Luciana Colares de Holanda.
4: Os corredores rodoviários de São Paulo e do Pará ganham atenção especial em direção ao Santuário Nacional de Aparecida e ao Círio de Nazaré.
1: Segunda-feira é Dia das Crianças. E quem vai comprar presente de última hora deve ficar atento.
2: E Metro alerta para cuidados na escolha dos brinquedos. Márcia Fernandes.
5: Segundo o Inmetro, um dos cuidados importantes é observar o selo que indica se o presente corresponde à idade da criança. É preciso observar também se há peças pequenas ou produtos tóxicos na composição.
1: Hoje na apresentação da Voz do Brasil, Luciano Seixas e Mariana Jung.
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1: Na próxima segunda-feira é dia de Nossa Senhora Aparecida, padroeira do Brasil.
2: E a Polícia Rodoviária Federal já está nas rodovias com operações de fiscalização e orientação aos condutores.
1: Com atenção especial para as estradas do interior de São Paulo.